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Que o dia mais triste do teu futuro não seja pior que o mais feliz do teu passado. Que o teto nunca caia sobre ti e que os amigos debaixo dele nunca partam. Que sempre tenha as palavras cálidas em um anoitecer frio e uma lua cheia em uma noite escura. E que um caminho se abra sempre à sua porta. Que vivas 100 anos, com um ano extra para arrepender-te. Que o Senhor te guarde em suas mãos e não aperte muito os seus dedos. Que teus vizinhos te respeitem, que os problemas te abandonem, os anjos te protejam e o céu te acolha. E que a sorte das colinas celtas te abrace, que as bênçãos de São Patrício te contemplem, que os teus bolsos estejam pesados e o teu coração leve. Que a boa sorte te persiga e a cada dia e cada noite tenhas um muro contra o vento, um teto para a chuva, bebida junto ao fogo, risadas que consolem aqueles a quem amas. E que teu coração se preencha com tudo o que desejas. Que Deus esteja contigo e te abençoe. Que vejas os filhos dos teus filhos. Que o infortúnio te seja breve e que te deixe cheio de bênçãos. Que não conheças nada além da felicidade desse dia em diante. Que Deus te conceda muitos anos de vida. Com certeza, Ele sabe que a terra não tem anjos suficientes. E assim seja a cada ano, para sempre, para sempre, para sempre.

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1: Olá, bom dia! Trilha sonora da sua vida está aqui na Centro América. Bom dia, segunda-feira, nesse 18 de maio, Cuiabá amanhecendo com tempo frio, um vento frio lá fora, 19 graus agora em Cuiabá, umidade relativa do ar em 92%. Segundo a previsão, a máxima deve chegar o quê? Aos 20? Será? Será que estaremos com 20 graus nessa manhã, nessa segunda-feira em Cuiabá? Vamos a Sinop. Sinop está com tempo parcialmente nublado, 22 graus agora, umidade do ar 95%. Em Sinop, segundo a previsão, a máxima deve chegar aos 31 graus com possibilidade de chuva no decorrer do período? É, vamos aguardar. E por aqui, seguindo, muito prazer, eu sou Jair Segatti. Lembrando que o Marcos Schmitz continua de férias ainda hoje, retorna amanhã logo cedinho aqui para o Happy Day. 6:04, que tenhamos uma segunda-feira muito iluminada, muito abençoada e muito produtiva para todos nós. Ao som de Donna Summer, vamos dando sequência no Happy Day. 6:30 tem informação no primeira página.

0: ao som de Steve Wonder, Part-Time Lover. Vamos seguindo aqui com o Happy Day desta segunda-feira. Segunda-feira fria, tempo fechado em Cuiabá. Sinop tá com tempo um pouco melhor, né? Opus Live is Life e ainda Donna Summer Breakaway. 6:16. O Paulo Vaz está chegando com o Pense Nisso. Vamos refletir juntos?
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3: Começando o dia. O homem acordou pela manhã e recordou-se de algo que lera em um livreto. Comece o dia na luz da oração. O amor de Deus nunca falha. Então, decidiu orar. Senhor, hoje, até o momento, me comportei bem. Não fofoquei, não me zanguei, não fui ganancioso, mal-humorado, precipitado ou egoísta. Estou realmente satisfeito com isso. Mas, em poucos minutos, Senhor, eu vou me levantar. E daí em diante, provavelmente vou precisar de muito mais ajuda. Obrigado. Assim mesmo é a oração. Um diálogo franco com Deus, onde o ser expõe a própria alma. Não há necessidade de longas frases nem de palavras ensaiadas. É o que a alma sente e deixa transbordar. Um pedido simples, mas profundo. Um pedido de quem reconhece que a necessidade maior reside em si mesmo, nas suas deficiências morais. Um exame de consciência e um pedido de socorro. A resposta é exatamente a fortaleza para vencer. Pouco a pouco, as dificuldades íntimas e ir vivendo melhor a cada dia, conquistando a paz, devotando-se ao trabalho, sem se deter a observar defeitos alheios e muito menos a comentá-los, semeia-se tranquilidade no ambiente profissional, não se permitindo envolver pelas teias do nervosismo, da inquietação. Os problemas vão sendo solucionados um a um na medida em que surjam, sem desejar possuir em demasia. Usufruir de todos os prazeres que os bens terrenos oferecem. O homem se entrega às lutas do cotidiano, sereno e confiante. Não se permitindo mau humor por coisa nenhuma, por um contratempo no trânsito, um defeito mecânico no carro, um funcionário que não atende aos deveres, a criatura distribui serenidade onde se encontre. Sem precipitação, ouve o seu semelhante até o fim, antes de dar respostas que nem sempre atendem ao que o outro deseja. Deixando de lado o egoísmo, o homem se sente feliz em compartilhar o de que disponha e se torna uma pessoa amiga, prestativa. Compartilhar coisas pequenas, simples, como oferecer uma carona a um vizinho, emprestar um livro, indicar uma boa leitura. Compartilhar o que detenhamos inclui os valores intrínsecos do ser, que tem a ver com a vida e os seus objetivos. Portanto, compartilhemos a nossa certeza da existência de Deus, da imortalidade da alma, com aqueles que se debatem no mundo sem fé, sem rumo, sem objetivos. E guardemos a certeza de que, se assim rogarmos a Deus que nos ajude, Ele estará conosco, auxiliando-nos nessas pequenas grandes autoconquistas diárias, que somente redundarão em felicidade para nós mesmos. Cada dia é um presente especial que Deus concede aos homens. Cada dia é de tal forma único que nunca se repete. Observemos como o sol rompe a treva da noite, trazendo a manhã radiante, sempre com um novo colorido. As flores de ontem não estão exatamente iguais hoje. As gotas da chuva que caem em abundância não são aquelas que rolaram em dias anteriores. Tudo é novo a cada dia. Essa é a grande mensagem de Deus para os homens. A renovação da oportunidade de crescer, melhorar-se e ser feliz. Pense nisso, mas pense agora. Chegamos assim ao final de mais um Pense Nisso. 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

equipe de jornalismo, Sinop também, o jornalismo local que tem música e informação, 6:25. Logo mais 8 da manhã tem o Classe Executiva.

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0: Segunda-feira, 18 de maio de 2026. Ouça os destaques da edição de hoje. Cacique Raoni segue internado em UTI em Sinop com quadro estável. STF marca audiência para discutir disputa territorial entre Mato Grosso e Pará.
1: O FMT de Cuiabá suspende aulas de engenharia civil após ameaça no campus.
0: Bombeiros de Mato Grosso abrem seleção para soldados temporários.
1: Presidente Lula quer manter a indicação de Jorge Messias ao STF após rejeição no Senado.
0: No esporte, Ancelotti anuncia hoje a primeira convocação da seleção para a Copa do Mundo de 2026. Isso e mais agora, no Primeira Página, que está só começando.
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0: Excelente dia para você. Excelente semana. A primeira página tá começando nesse 18 de maio. A temperatura, vocês não vão acreditar, mas ela tá caindo. A gente chegou aqui na emissora com 22 graus. Agora estamos com 20 graus na capital de Mato Grosso. Máxima hoje que não vai passar dos 24. É mais uma massa de ar polar que está chegando para derrubar as temperaturas do nosso querido estado. Yasmin Oliveira, bom dia para você.
1: Bom dia! Hoje o clima tá do jeito que eu gosto, então. Excelente manhã para você, ouvinte, para você que nos acompanha em qualquer lugar do estado, você que nos acompanha aqui na região metropolitana também. É um prazer imenso ter você junto conosco. Vamos começar mais uma semana com o pé direito. Até às 8 da manhã tem muita informação.
0: Antes de começar o jornal, a gente precisa saber sobre o dia de hoje na história. Hoje é Dia Nacional de Combate ao Abuso, à Exploração Sexual de Crianças e Adolescentes. A data foi instituída em memória do caso Araceli, que ocorreu em 1973 e se tornou símbolo da luta pelos direitos infantis no Brasil. É um dia para reforçar que proteger os nossos pequenos é uma missão de toda a sociedade.
1: No mundo das artes, comemoramos hoje o Dia Internacional dos Museus. É o momento de valorizar esses espaços que guardam a nossa história e identidade e que funcionam como um verdadeiro portal para o conhecimento e educação.
0: Na história, relembramos o ano de 1980, quando ocorreu a explosão do Monte Santa Helena nos Estados Unidos. Foi uma das erupções vulcânicas mais devastadoras do século XX. Transformou completamente a paisagem e os estudos da geologia mundial.
1: Na Polônia, em 1920, nascia Karol Wojtyła, que mais tarde se tornaria o Papa João Paulo II, um dos líderes mais influentes da história moderna, que marcou época pela sua atuação pela paz mundial e pelo diálogo entre diferentes culturas. Que este 18 de maio seja de muita conscientização e trabalho produtivo para você, ouvinte. Excelente segunda-feira. Vamos começar o nosso jornal falando com o Felipe Coelho, que traz as informações para a gente sobre o trânsito. O dia amanheceu friozinho, Felipe. E isso será que espantou os motoristas? Como é que está o nosso trânsito agora de manhã? Bom dia.
3: Olá, Yasmin, um ótimo dia para você, para o Cleto também, para todos que estão aqui nos acompanhando. Yasmin, parece que sim, porque por enquanto temos uma movimentação no trânsito bem tranquila aqui na capital. Só tem alguns pontos onde nesse momento está começando a ter movimentação, mas não é trânsito. Então é só mesmo para deixar os nossos ouvintes antenados. O primeiro eu vou começar lá pela região central da cidade, na Generoso Ponce, que realmente está começando a ter uma movimentação maior nesse horário. Outro ponto é na Tancredo Neves, para as pessoas que estão indo em direção a Fernando Corrêa da Costa, e para finalizar na própria Fernando Corrêa da Costa, mas dessa vez lá no cruzamento com a Avenida Beira Rio Sul. Yasmin, só para, né, reforçar, hoje o tempo começou nessa segunda-feira atípico aqui na capital, com friozinho, tem risco de chuva, e tendo chuva é muito importante que os motoristas redobrem atenção para que todo mundo chegue em segurança ao seu destino, que é o mais importante. Yasmin, daqui a pouco eu vou voltar com outras atualizações.
1: Obrigada, Felipe. Isso mesmo. Tava uma leve garoinha, Cleto, quando eu vim aqui pra rádio. E a gente tá vendo imagens aqui da nossa transmissão no canal no YouTube, que a gente tem acesso às câmeras do trânsito aqui na cidade. Tá uma neblina, né? No horizonte aqui na capital. Então, a Lohane já havia alertado que na semana passada de que no início dessa semana nós teríamos uma passagem de uma nova frente fria. Claro que as temperaturas dessa vez não vão cair como aconteceu na semana passada, mas a temperatura, sim, já está agradável. Já estamos pensando até no cardápio da noite aqui.
0: Não tomamos nem o café da manhã.
1: Nem o café, já pensando na janta.
0: Exatamente. preocupação também para quem vai pegar a estrada, né? Para quem vai pegar a BR, porque geralmente temos neblina e tem alertas de interdições. Motoristas que passam pela Serra de São Vicente precisam redobrar a atenção hoje. A Nova Rota do Oeste vai realizar serviços de manutenção entre os quilômetros 343 e 352, no sentido Rondonópolis-Cuiabá. Durante o dia, o tráfego vai funcionar em meia pista, com dois momentos de interdição total para a sinalização das obras. A primeira parada está prevista para 8h30 da manhã, com liberação da pista às 9h. No fim da tarde, a rodovia volta a ser fechada às 4h30 e o tráfego normal deve ser retomado às 5 horas da tarde. Motoristas, então, reduzirem a velocidade e respeitarem a sinalização no trecho para essas obras de manutenção na Serra de São Vicente.
1: E o cacique Raoni Mektutiri segue internado na UTI de um hospital particular em Sinop, com quadro estável e sem intercorrências. A informação foi divulgada em um boletim médico veio a público no domingo. Raoni foi internado na última quinta-feira, após voltar a passar mal, dias depois de receber alta médica. Ele chegou a ser atendido no Hospital Regional de Peixoto de Azevedo, mas foi transferido para Sinop a pedido da família.
0: Segundo o hospital, o líder indígena tem comorbidades como doença pulmonar, problemas cardíacos e uso de marca-passo. Durante a internação, houve piora no quadro respiratório, que levou a equipe médica a transferi-lo para a UTI como medida preventiva. Reconhecido internacionalmente pela defesa dos povos indígenas e do meio ambiente, Raoni ganhou projeção mundial no encontro dos povos indígenas do Xingu em 1989. Um novo boletim médico deve ser divulgado às 10 horas da manhã de hoje.
1: Vamos para a região norte do estado, falar com a Tâmara Figueiredo. Ela traz informações importantes para a gente. Duas, aliás, né? Mas a primeira delas é sobre o caso do delegado Bruno França, envolvido em troca de tiros em Sorriso. Ele foi afastado do cargo e teve o porte de arma suspenso. Bom dia, Tâmara. Bem-vinda.
4: Bom dia, Yasmin. Bom dia, Cleto. A decisão da justiça foi tomada durante a audiência de custódia realizada na sexta-feira. Ele havia sido preso em flagrante por tentativa de homicídio qualificado, mas teve a prisão convertida em liberdade provisória. Bruno França segue internado em um hospital particular sob medidas cautelares determinadas pela justiça. Entre elas, a proibição de se aproximar das vítimas e testemunhas e de frequentar a delegacia de Sorriso, bares e boates. O caso envolve um confronto com o investigador da Polícia Civil, Roberto Pinto Ribeiro, conhecido como Betão. Segundo a polícia, o investigador relatou que vinha sendo ameaçado pelo delegado, que teria ido até a casa dele antes dos disparos. A defesa alega que Bruno França passa por grave sofrimento psicológico, agravado por questões familiares e pelas condições de trabalho. A Corregedoria da Polícia Civil continua apurando esse caso.
1: Tâmara, a gente também tem uma outra informação aí da região norte que é relevante para quem está lá no, na divisa do estado. O Supremo Tribunal Federal marcou para o dia 21 de maio a audiência de conciliação para tentar resolver aquela disputa territorial entre Mato Grosso e Pará. Conta para a gente os detalhes dessa informação.
4: Pois é, essa disputa territorial entre Mato Grosso e Pará volta no centro das discussões no Supremo Tribunal Federal e pode ter impactos econômicos e jurídicos importantes para os dois estados. A área em discussão tem cerca de 22 mil quilômetros quadrados, o equivalente ao tamanho do estado de Sergipe. O local inclui regiões de 6 municípios paraenses, como Altamira, Jacarecanga e São Félix do Xingu. O governo de Mato Grosso quer rever uma discussão do próprio STF, tomada em 2020, que manteve a divisa definida oficialmente desde 1922. Entre os pontos questionados está a região da Cachoeira das Sete Quedas, área considerada estratégica. A possível mudança nas divisas pode afetar a arrecadação dos estados, a situação de terras e propriedades rurais, além de gerar insegurança para moradores que vivem há décadas nas áreas contestadas. A audiência será conduzida pelo ministro Flávio Dino e deve reunir representantes dos dois estados, da União, das Assembleias Legislativas e dos municípios envolvidos na disputa. Volto com vocês em Cuiabá.
0: Obrigado, Tâmara, pelas informações. E ainda falando de STF, será retomado essa semana o julgamento sobre a ferrovia Ferrogrão, projeto que prevê a ligação entre Sinop e Miritituba, no Pará. A análise será retomada no dia 20 de maio, após ter sido suspensa no ano passado por um pedido de vistas do ministro Flávio Dino.
1: A Ferrogrão é considerada uma obra estratégica para o escoamento da produção agrícola do Centro-Oeste. O projeto ele prevê cerca de 930 quilômetros de ferrovia e a promessa é reduzir custos de frete, diminuir o fluxo de caminhões na BR-163 e melhorar a logística de exportação pelo Arco Norte.
0: O caso está no Supremo desde que o PSOL questionou a redução de uma área do Parque Nacional do Jamanchim, no Pará, para viabilizar a obra. O partido alega possíveis impactos ambientais e prejuízos a comunidades indígenas.
1: Até agora, o relator Alexandre de Moraes votou a favor da constitucionalidade da lei que autoriza a alteração na área do parque. Segundo o ministro, a previsão de compensação ambiental e o traçado da ferrovia não passa por terras indígenas. O governo federal defende a continuidade do projeto e afirma que a Ferrogrão é de interesse nacional e faz parte do novo PAC. A expectativa agora é pela decisão final do STF para que esse processo vá para a licitação da obra e que essa obra avance.
0: Olha, a UFMT suspendeu as aulas presenciais do curso de Engenharia Civil após uma ameaça registrada no campus. A medida foi adotada por segurança no dia 14 de maio até hoje. A decisão vale temporariamente e afeta alunos e professores do curso que devem seguir com atividades remotas. A universidade informou que está apurando a situação e reforçou os protocolos internos. Tudo isso, né, Yasmin, em virtude daquela suposta lista que foi divulgada nas redes sociais.
1: Isso mesmo, esse caso aconteceu aqui em Cuiabá. Só para a gente deixar claro aqui que a UFMT suspendeu as aulas presenciais desse curso aqui na capital. Então, equipes de segurança e autoridades competentes acompanham esse caso para identificar a origem da ameaça. Até o momento, não há um registro de feridos ou ocorrências dentro do campus, mas ainda assim envolveu outros órgãos que pediram para que o caso fosse apurado. E segundo a universidade, as aulas presenciais devem ser retomadas assim que houver segurança.
0: E esse fim de semana, essa história ganhou mais um capítulo porque um influenciador foi na internet e expôs, né, inclusive, o suspeito de divulgarem essa chamada lista de alunas estupráveis, é assim que eles chamam. E a Delegacia da Mulher, a UFMT, voltou a se manifestar dizendo que a Delegacia da Mulher aqui de Cuiabá está investigando este caso e que tem tomado medidas desde que esse caso veio a público. É uma história absurda que nós estamos acompanhando e qualquer novidade a gente traz para você.
1: Cleto, aqui em Cuiabá tá garoando no vidro aqui do nosso estúdio Glass. Segatti tá ali mais pertinho, diz que já tá molhado. Como é que tá o tempo e a temperatura nas outras cidades do estado?
0: 20 graus agora na capital de Mato Grosso, máxima que pode chegar aos 24. Rondonópolis agora 22, máxima de 25. Sorriso, 23. Sorriso pode chegar aos 30 na parte da tarde. Vai demorar um pouquinho mais para chegar esse friozinho lá. Cáceres, 19 graus a temperatura, máxima de 22. Barra do Garças, 23, com máxima de 32 graus à tarde. Então, essa é a previsão, variando a mínima nesse momento.

A gente vai contar para você qual que é esse golpe daqui a pouco. Também vamos falar aqui dos destaques nacionais, né? O Lula está pensando em reenviar a indicação do Jorge Messias para a Câmara dos Deputados. Tem também os destaques internacionais. A gente vai falar como é que está o cenário da guerra e o mercado entre Estados Unidos e China. Daqui a pouco, depois do intervalo.

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1: De volta, Polícia Civil está nas ruas, são duas operações, Yasmin. É, a primeira, vamos lá, estão sendo cumpridos 3 mandados judiciais durante uma operação de combate à exploração sexual infantil. Segundo as investigações, os suspeitos usavam redes de compartilhamento para baixar e divulgar arquivos com cenas de abuso sexual infantil.
2: É, essa operação é realizada aqui em Cuiabá e também Várzea Grande. A polícia também apreendeu celulares, notebooks e HDs. Um dos investigados já havia sido preso pelo mesmo crime em 2019. Com outro alvo, os agentes encontraram material de apologia ao nazismo. A operação faz parte das ações do Maio Laranja, que é a campanha nacional de combate ao abuso e à exploração infantil de crianças e adolescentes.
1: A outra operação, a polícia cumpre 18 mandados de prisão. Essa é maior, então, 18 mandados de prisão preventiva contra investigados por estupro de vulnerável.

0: As ordens judiciais são cumpridas em Cuiabá, além dos estados de Pernambuco e Mato Grosso do Sul. Segundo as investigações, os crimes envolvem casos de abuso sexual contra crianças e adolescentes. A operação é considerada a maior da região metropolitana de Cuiabá em número de prisões preventivas relacionadas a este tipo de crime. E a ação faz parte também do Maio Laranja, como você acabou de dizer, a minha campanha nacional de combate ao abuso e à exploração sexual infanto-juvenil.
1: Lá na região do Araguaia, Cleto, também teve uma operação do Maio Laranja neste fim de semana. A Polícia Civil lá de Alto Garças realizou essas prisões e reforçou o alerta para os casos de violência contra crianças e adolescentes no município. E quem conta pra gente aqui, aliás, desculpa, quem vai falar com a gente agora é o Alex Bettinart, que está ao vivo com a gente lá de Rondonópolis. Bom dia, Alex.
2: Yasmin, bom dia para você também, bom dia a todos que acompanham o Primeira Página. Pois é, uma operação realizada pela Polícia Civil de Mato Grosso em Alto Garças, isso foi no final de semana e resultou na prisões de infratores. Um dos casos investigados é de um homem suspeito de estupro de vulnerável contra uma criança de apenas 4 anos. As prisões aconteceram durante a Operação Caminhos Seguros. Segundo a Polícia Civil, Yasmin, a investigação começou após uma denúncia que surgiu durante palestras educativas da campanha Maio Laranja, realizadas em escolas do município. A escola comunicou o caso às autoridades e a menina passou por escuta especializada na delegacia, acompanhada por conselheiras tutelares. Durante o depoimento, a criança relatou os abusos à polícia. Outro caso que também mobilizou a polícia de Alto Garças foi a prisão em flagrante de um homem suspeito de abusar sexualmente da própria filha desde que ela tinha 14 anos. Hoje, ela está com 23 anos. Durante a operação, outros 3 mandados de prisão também foram cumpridos contra homens investigados por descumprimento de medidas protetivas de urgência. A gente reforça também que qualquer situação dessas que a gente citou aqui, Yasmin, pode ser denunciadas à Polícia Militar pelo 190, também para a Polícia Civil pelo 197. E lembrando que hoje, 18 de maio, é o Dia Nacional de Combate ao Abuso e à Exploração Sexual de Crianças e Adolescentes. Uma data que lembra a luta pelos direitos humanos dos nossos pequenos. Tá aí a reflexão. Yasmin, Cleto, volto com vocês na capital. Boa segunda-feira pra gente.
0: Obrigado, Alex, pelas informações. Vamos falar do novo golpe na praça? A fraude da vez usa o nome do programa Novo Desenrola Brasil para atrair vítimas interessadas em renegociar dívidas. Vamos entender melhor então esse novo golpe com a Clara Lucite. Bom dia.
3: Um alerta foi emitido pelo Ministério da Fazenda, que informou que os criminosos copiaram páginas oficiais do governo para aplicar fraudes. O novo golpe funciona assim: os criminosos criaram um site falso com informações oficiais copiadas do programa Novo Desenrola Brasil. Na página fraudulenta, os usuários recebem a promessa de limpar o nome em até 5 dias. O site também solicita a consulta do CPF para verificar uma suposta elegibilidade ao programa e utiliza um chat para coletar informações pessoais e detalhes sobre as dívidas, como débitos de cartão de crédito. Os golpistas exigem o pagamento de taxas para liberar a renegociação das dívidas e pedem transferências via Pix, alegando cobranças de taxas administrativas e processamento eletrônico. O Ministério da Fazenda reforça que o novo Desenrola Brasil não cobra nenhuma taxa para participação no programa. A orientação é para que os consumidores procurem diretamente os bancos e as instituições financeiras onde possuem dívidas para verificar as condições de renegociação. Clara Lucite para o Primeira Página.
1: Tá, então, como que esses criminosos agem? Ainda sobre esse assunto, o Ministério da Fazenda lançou uma calculadora online para simular renegociações de dívidas pelo programa Novo Desenrola Brasil Famílias. A ferramenta, ela permite que pessoas com renda de até 5 salários mínimos, consultem as condições de pagamento antes de procurarem uma instituição financeira. O sistema também permite simular o uso do Fundo de Garantia do Tempo de Serviço, que é o FGTS, nessa renegociação. De acordo com o governo federal, a ferramenta foi criada para oferecer mais transparência e segurança ao cidadão antes da contratação da renegociação. O simulador já está disponível no site oficial do Ministério.
0: Corpo de Bombeiros está com processo seletivo para a formação de cadastro de reserva de soldados temporário. Vagas para auxiliar, condutor e técnico de enfermagem. Para participar é preciso ter ensino médio completo e CNH, que varia entre categorias B e D, dependendo da função. No caso de técnico de enfermagem, também é exigido curso técnico e registro no Conselho Profissional. O salário, gente, é de R$ 3.796, mais auxílio alimentação de R$ 521. As inscrições são de graça, devem ser feitas por um site, tem atalho lá no nosso portal Primeira Página. A partir de amanhã, então, 19 de maio, começam as inscrições. O processo vai ter uma análise de títulos, teste físico, investigação social e inspeção de saúde.
1: Mais de 76 milhões serão investidos pelo governo de Mato Grosso para fortalecer a agricultura familiar no estado. O recurso vai ajudar produtores rurais na compra de máquinas, equipamentos, sistemas de irrigação e também na melhoria de pequenas agroindústrias. O programa ele atende diversas cadeias produtivas, como pecuária, piscicultura, hortas, café, frutas, mandioca, mel e produtos artesanais. Os financiamentos podem chegar a R$ 50 mil para a produção rural e até R$ 150 mil para agroindústrias familiares.
0: O objetivo é aumentar a produção, gerar renda e melhorar a estrutura das propriedades rurais, segundo o governo. Os juros serão de 4% ao ano, com prazo de até 84 meses para pagamento e bônus para quem mantiver as parcelas em dia. As inscrições começam na quinta-feira, 21 de maio. Os produtores interessados devem procurar a unidade da Empaer mais próxima para agendar o atendimento e receber essa orientação para participar do programa.
1: Cleto, vamos para os destaques nacionais antes da gente sair para o intervalo. Reenvia indicação do Messias. O Lula está pretendendo reenviar ao Senado a indicação de Jorge Messias para o Supremo Tribunal Federal. Mesmo após a rejeição do nome do advogado-geral da União, segundo os aliados, o presidente passou a tratar esse caso como uma afronta política ao governo e a prerrogativa de escolher ministros do STF.
0: Nos bastidores, o clima entre Planalto e presidente do Senado, Davi Alcolumbre, segue tenso. Auxiliares de Lula avaliam que o senador teria atuado para derrubar a indicação, mesmo negando publicamente qualquer articulação. O governo também discutiu outros nomes para a vaga, inclusive sob pressão para indicar uma mulher ao STF. Mas a avaliação do Palácio do Planalto é de que desistir de Messias agora passaria uma imagem de recuo político. Jorge Messias segue na chefia da AGU e deve retornar de férias dia 25. Enquanto isso, o governo acompanha os próximos movimentos do Senado em meio às dificuldades na articulação política em Brasília.
1: E nos destaques internacionais, o Irã informou que países europeus já negociam autorização para atravessar o Estreito de Hormuz, uma das principais rotas do petróleo no mundo. A passagem está bloqueada desde o início da guerra no Oriente Médio, entre Estados Unidos e Irã. Segundo a TV estatal iraniana, navios da China, Japão e Paquistão já conseguiram liberação para cruzar a região com essas negociações diretas com o Irã. Agora, países europeus também buscam acordos com a Marinha da Guarda Revolucionária iraniana. Antes do conflito, cerca de 20% do petróleo consumido no mundo passava por esse local, pelo Estreito de Hormuz. O bloqueio tem impacto no mercado global e aumenta a pressão sobre o preço dos combustíveis. O Irã afirmou que vai criar um sistema de controle para liberar apenas navios de países que mantenham com eles cooperação. Tem que ter cooperação com o Teerã. A China, principal compradora do petróleo iraniano, já teve mais de 30 navios autorizados a passar pela região.
0: E por falar em China, ela se comprometeu a comprar pelo menos 17 bilhões de dólares em produtos agrícolas dos Estados Unidos por ano. Entre 2026 e 2028, o valor equivale a cerca de 86 bilhões de reais, representa quase o dobro das compras feitas em 2025. O acordo foi discutido durante o encontro dos presidentes. Segundo a Casa Branca, o compromisso não inclui as compras de soja negociadas anteriormente. O governo americano espera um aumento expressivo nas exportações do agronegócio, principalmente em produtos como milho, carnes e grãos. A medida é vista como um novo passo para reduzir as tensões comerciais entre as duas maiores economias do mundo. Isso impacta diretamente também a produção agrícola brasileira.
1: Sim, até porque a China é o nosso principal concorrente de mercado e a China, aliás, os Estados Unidos é o nosso principal concorrente de mercado e a China é o nosso maior comprador. Então, uma boa negociação entre Estados Unidos e China significa que o nosso concorrente nos produtos agrícolas está, pode vender mais do que o Brasil, nesse caso, né? Vamos para o intervalo? Daqui a pouco a gente volta com mais informações para você aqui da região metropolitana e de Cáceres e para você de Sorriso e Rondonópolis. Agora tem o seu jornal local aí na sua cidade. Voltamos daqui a pouco.

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1: Estamos de volta com a primeira página. De olho no trânsito, aqui pelo aplicativo de mobilidade aparece um acidente na Beira Rio, próximo a um condomínio chamado Chapada Boulevard. Vamos apurar para saber o que está acontecendo. É no acesso à Beira Rio que tem esse registro de acidente. Enquanto isso, Felipe Coelho nos atualiza também de outras regiões. Felipe, bem-vindo.
2: Cleto, nesse momento já temos um cenário bastante diferente aqui na capital, realmente um trânsito bastante movimentado, e eu queria destacar, nesse momento, a Avenida das Torres, que está com um trânsito bastante intenso, tanto na rotatória com a Doutor Meirelles, também na também desde a rotatória com a Avenida Parque das Palmeiras até o cruzamento com a Avenida Santa Cruz, e desde a rotatória com a Avenida Parque do Barbado até, na verdade, em direção à Avenida dos Trabalhadores. E só reforçando que esse trânsito é para as pessoas que estão indo em direção à Avenida dos Trabalhadores. Também nessa própria via, nesse momento, temos um trânsito bastante carregado, tanto na rotatória com a Érico Preza, com a própria Avenida das Torres e também com a rotatória, com o cruzamento com a Avenida Miguel Sutil. Outro ponto também aqui na capital, que nesse momento tem um trânsito intenso, mas dessa vez nos dois sentidos, é na Estrada do Moinho, tanto lá no cruzamento com a Avenida Rui Barbosa, passando pelo cruzamento com a Rua 20 e finalizando lá na rotatória com a Avenida Parque do Barbado. Então são locais aqui na capital onde você, ouvinte que está nos acompanhando, merece estar numa atenção especial, e o ideal já é procurar outras rotas para seguir no seu destino normalmente. Cleto, daqui a pouco eu vou voltar com outras atualizações.
1: Muito obrigado, Felipe. E você, ouvinte, a gente gosta de saber o teu olhar do trânsito, né? Manda pra gente 996805454.
3: E olha, o trânsito, por falar nele, né? Em Cuiabá, deve voltar ao normal nesta segunda-feira, após interdições realizadas no fim de semana para obras do BRT. Quem passou aqui pela avenida, avenida do CPA, subindo ali na Avenida Mato Grosso, deve ter visto que nós tínhamos vários pontos de interdição neste fim de semana. Esses bloqueios aconteceram nesses dois pontos importantes da capital, na região da Prainha e também embaixo do viaduto da Cefaz. Na Prainha, quatro cruzamentos foram fechados para obras de drenagem e adequação da via. As interdições afetaram acessos das avenidas Getúlio Vargas, Isaac Póvoas, Mato Grosso e Voluntários da Pátria.
1: Só as principais, né?
3: Só as principais.
1: Na região da Cefaz, o bloqueio foi necessário para a instalação de tubos de drenagem das obras do novo sistema de transporte. A expectativa, a previsão da Secretaria de Infraestrutura é que o fluxo esteja totalmente liberado ao longo de hoje. Mesmo assim, a orientação é que os motoristas fiquem atentos e, se possível, busquem rotas alternativas nos horários de maior movimento. Então, atenção para essa obra embaixo do viaduto da Cefaz, que deve terminar durante o dia de hoje.
3: Caminhar pelas ruas de Cuiabá tem sido um desafio. Calçadas quebradas, falta de acessibilidade e obstáculos pelo caminho comprometem a segurança e a mobilidade da população. Nós falamos, inclusive, sobre isso aqui com o secretário, quando ele veio falar sobre o plano diretor, né, Cleto? E esse é um assunto que rende muito. A dúvida que fica é de quem é a responsabilidade pelas calçadas. Para você que não acompanhou aquela entrevista, a gente preparou uma reportagem especial para falar sobre esse assunto. Clara Lucite.
4: Basta sair de casa e andar alguns metros pelas ruas de Cuiabá para encontrar o problema. Calçadas quebradas, buracos, rampas irregulares e obstáculos pelo caminho. Dificuldades que vão muito além do desconforto e acabam colocando em risco a segurança de quem precisa circular pela cidade. Em algumas ruas e avenidas da região central, a mobilidade fica comprometida, principalmente para pessoas com deficiência ou mobilidade reduzida. Quem enfrenta essa realidade todos os dias é o Marcione Mendes, cadeirante e assessor jurídico da Associação Mato Grossense de Deficientes.
5: Eu sempre ando ali na área central da rua paralela à prefeitura. As duas ruas são totalmente calçadas inadequadas. Pessoa com deficiência que usa cadeira de roda, cego então, meu Deus, e que usa muleta ali é totalmente inadequado para a vida humana. Aquelas, Joaquim Murtinho, para você descê-la é um totalmente absurdo ali. Não tem calçadas e você tem que passar entre os carros.
4: Além da dificuldade para se locomover, a falta de acessibilidade também limita a autonomia e o direito de ir e vir de milhares de pessoas. Em áreas públicas, como praças, escolas públicas, unidades de saúde e prédios da prefeitura, a responsabilidade pelas calçadas e pela acessibilidade é do poder público. Já em frente às casas e aos comércios, a responsabilidade é dos proprietários dos imóveis. Quem não realiza as adequações pode ser multado. É o que explica o secretário municipal de Planejamento e Desenvolvimento Urbano, José Afonso Botura.
6: A calçada é pública. Quem é o responsável pela calçada é o proprietário do lote. Ou se é um comércio, ou uma residência, mas aquele espaço ali é de obrigação dele manter, fazer o pavimento direitinho, de acordo com a legislação, cara, notificar a pessoa de, olha, você tem que fazer essa correção, tem um prazo para você fazer isso. Ah, você acha que pode ser em 10 dias, 5 dias, tá bom, então vou te dar esse prazo aqui.
4: Na prática, quem anda a pé sente diariamente os impactos e a falta da estrutura adequada. Crianças, idosos e pessoas com mobilidade reduzida enfrentam obstáculos que tornam trajetos simples mais cansativos e até perigosos. A aposentada Salvadora de Souza conta que já deixou de sair sozinha com medo de sofrer algum acidente.
7: Eu não caí não e nem quero, porque eu tenho osteoporose, se eu cair vou quebrar meus ossinhos, eu não posso cair. Aí parece, eu não sei se é Antônio Maria, que tem, botaram uns calçamentos lá e tava tudo solto há pouco tempo, tava meio solto lá.
4: A discussão sobre mobilidade urbana ganhou força neste ano durante os debates do Plano Diretor de Cuiabá. Entre os pontos discutidos estão melhorias na acessibilidade, requalificação de calçadas e mudanças estratégicas na região central da capital. Segundo o secretário José Afonso, algumas intervenções já estão previstas no planejamento urbano da cidade.
6: Então, a nossa condição hoje de Cuiabá como a capital do estado é ruim, né? As calçadas nossas começa com o centro histórico e vai se espalhando pela cidade toda. Então, você tem no centro histórico uma situação bem especial. Tem calçadas muito estreitas e que você tem, de repente, um poste. Uma calçada de 70 centímetros que tem um poste no meio, aí não tem como. Você, às vezes, tem que sair para a rua, descer para o piso do automóvel, né? Então, essa é uma questão que está sendo tratada. Aí é o investimento público, aí sim é o investimento público, que não é culpa da pessoa, do proprietário do lote. Então, a prefeitura vai rebaixar toda a fiação do centro histórico. Então, você resolve uma questão.
4: Clara Lucite para o Primeira Página.
1: Assunto interessantíssimo, né? Andar pelas calçadas em Cuiabá é um baita desafio. Não sei você, motorista, o que pensa sobre isso. Pode ficar à vontade para participar com a gente, porque o motorista, em um determinado momento do dia, ele vai virar pedestre também, né, Yasmin?
3: A gente fala muito sobre trânsito e a gente esquece que o pedestre, ele faz parte do trânsito.
1: Exatamente.
3: Porque a gente pensa sempre em carro, moto, mas e o pedestre? Ele também é parte integrante desse trânsito e a gente precisa pensar nele. Porque se ele não tem a calçada para andar, ele tem que andar na lateral da rua. Então, pensar o trânsito para todos os que fazem parte dele é muito importante.
1: Agora, colocar uma pimentinha, Yasmin. Dificilmente o dono do imóvel vai fazer a reforma dessa calçada. É muito difícil, porque é complicado fazer uma calçada, colocar nos padrões, exige um custo que não é tão baixo, né? Então, a prefeitura tem que pensar numa maneira de estimular o morador a reformar a calçada. Vai dar desconto no IPTU, vai dar algum outro tipo de desconto para conseguir que a pessoa assuma essa responsabilidade. Porque partir dela para resolver é bem complicado.
3: É, assim, nós temos o plano diretor, já foram feitas as audiências públicas com relação ao plano. O secretário esteve aqui, falou conosco e disse que nos próximos 15 dias, que o prazo já está correndo desde então, né? Deveria ser feitas outras reuniões com o Conselho Municipal de Desenvolvimento Urbano para ser discutidas pautas que foram levantadas lá no plano diretor. E após essas reuniões, esse plano, esse projeto seria encaminhado para a Câmara Municipal para passar por votação. As calçadas, esse problema das calçadas está incluso nesse plano. Depois, se aprovado, aí acredito que a prefeitura vai fazer alguma campanha para incentivar as pessoas a mexerem nas calçadas. Mas fato é, Cleto, que também é uma questão cultural, porque se a gente anda em outras capitais, em outras cidades, não precisa ir muito longe, não. Se a gente for nas cidades do interior aqui do estado, as cidades são bonitas, são bem cuidadas, as calçadas é responsabilidade do morador e ele cuida, porque é a frente da casa dele. Então não tem mato, feito ali, nem que seja com o cimento bruto, para que você não passe com o carro na terra para entrar dentro de casa. Então, tem um padrão? Ok, mas aqui em Cuiabá a gente vê também que as pessoas, até esse cuidado básico, muitas casas, muitos moradores não têm. Então, a importância da calçada para que as pessoas consigam pelo menos transitar sem mato, sem coisas em cima da calçada para que ela consiga passar.
1: Muito bem, queremos a sua participação também, ouvinte. 99680-5454. Ó, vai ser lançada hoje a campanha Maio Amarelo União pela Vida, para incentivar a doação de sangue e reforçar a importância de atitudes que salvam vidas. A ação une conscientização no trânsito e solidariedade durante todo o mês de maio. O objetivo é aumentar o número de doadores, manter estoques de sangue em níveis seguros para atender os hospitais. Segundo os organizadores, uma única doação pode ajudar até 4 pessoas.
3: Quem quiser participar pode procurar o MT Hemocentro, na rua 13 de junho, no centro de Cuiabá. Para doar é necessário apresentar documento oficial com foto, pesar pelo menos 50 quilos, estar em boas condições de saúde e bem alimentado. A campanha segue ao longo do mês de maio e a expectativa é ampliar o número de doadores regulares aqui na capital. Antes da gente ir para o intervalo, Cleto, a gente estava falando aqui de obras, BRT, calçadas, tudo. Tem uma notícia que foi divulgada no fim de semana, que chamou muita atenção, repercutiu muito na internet, que é sobre como a China faz os novos projetos deles, as obras dele. A diferença gritante entre os projetos na China e no Brasil.
1: Você está falando daquele viaduto, né?
3: É. Vamos falar do viaduto, porque lá na China foi feito um viaduto, uma obra chamou atenção pela velocidade. Engenheiros conseguiram remover uma ponte antiga e instalar um novo viaduto de 2.500 toneladas em apenas 24 horas, acredite se quiser.
1: A operação foi na província de Sichuan e foi registrada em vídeo. O novo viaduto passa por baixo de uma ferrovia muito movimentada, usada principalmente para transporte de carvão. Para evitar uma longa interrupção no trem, o engenheiro usou uma técnica que permitiu levantar temporariamente os trilhos, deslizar a nova estrutura para o local. Todo o processo da demolição e a liberação da linha férrea foi feito em um único dia. A nova passagem agora terá 4 faixas e deve melhorar o trânsito e o acesso a áreas importantes da região. Tudo bem, era um blocão pré-montado, que fala, né?
3: Pré-moldado.
1: E aí eles só arrastaram até o trilho. Mas imagina, só arrastaram, né? É uma big estrutura, uma gigante.
3: Sim, alguém teve que pensar nessa solução para ser rápido, já que o trânsito não podia parar. Então,
1: incrível.
3: O que a gente mais admira nesse caso foi a solução que foi encontrada.
1: Um dia,
3: 24 horas. Você imagine, vamos tentar imaginar aqui as obras.
1: No Brasil isso não é possível.
3: Não precisa ir longe. BRT, não. Quantos anos? Complexo aqui do Jardim Leblon que a gente está acompanhando. Isso é só para a gente olhar para a China e ter inspiração de tecnologia, de melhora, né? Mercado, eles estão muito à frente nesse sentido e a gente fica admirado, não é de se estranhar não. 24 horas para fazer um viaduto de 2.500 toneladas. Vamos para o intervalo? Daqui a pouco a gente volta com mais informações, tem indicadores econômicos e tem outras notícias para você aqui também no nosso jornal. Daqui a pouco a gente está de volta.

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1: Trazendo agora outras atualizações do trânsito aqui na capital. Nesse momento temos uma manhã bastante movimentada e eu vou começar destacando agora a Miguel Sutil, porque tem pontos de lentidão em diversos locais dessa via, começando na rotatória com a Barão de Melgaço, passando pelo cruzamento com a Ciríaco Cândia, também nas rotatórias com a Avenida das Flores e com a Avenida Antártica, e principalmente no trecho das obras do viaduto do CPA, que rotineiramente quem nos acompanha sabe que aquele local fica com um trânsito realmente bastante carregado e nesse momento não é diferente. Outro ponto também aqui da capital com trânsito movimentado é na Tancredo Neves, para as pessoas que estão indo em direção a Fernando Corrêa da Costa. E aproveitando que eu estou falando dessa via, também nesse momento temos um trânsito bastante movimentado, tanto na altura da Rua do Flamengo e principalmente desde o cruzamento com a Avenida Beira Rio Sul até o cruzamento com a Avenida Caiapós. E para finalizar também nesse momento, trânsito bastante intenso na região central da cidade, tanto nas Aquipovas quanto na Generoso Ponce e também na região da Prainha. Então são pontos onde você, ouvinte que está aqui nos acompanhando, merece dar uma atenção especial e o ideal já é procurar outras rotas para seguir no seu destino normalmente.
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5: Bom, as informações são de sexta-feira, quando o mercado financeiro fechou, né? O mercado repercutiu o aumento das tensões no Oriente Médio, os novos desdobramentos envolvendo os filhos do ex-presidente Jair Bolsonaro e o dono do Banco Master, Daniel Vorcaro. Investidores também acompanham as incertezas políticas, os impactos nas contas públicas do país. No cenário internacional, a alta do petróleo, o risco de juros mais altos nos Estados Unidos, aumentaram a cautela no mercado financeiro. O dólar fechou na sexta R$ 5,06, o euro R$ 5,88 e o Ibovespa caiu 0,61%.
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1: De volta com a primeira página, excelente manhã para você, ouvinte. Vamos juntos até as 8 horas da manhã. Você que está no trânsito nos acompanhando, você que está em casa, nos acompanha também pela internet, pelo nosso portal ou pelo nosso aplicativo da rede de rádios. É muito bom ter você por aqui. E tem gente mandando mensagem pra gente, tem ouvinte por aqui.
2: É, sobre as calçadas, a Gi comenta sobre uma situação que ela percebeu no caminho do trabalho dela, do dia a dia dela. Mandei para você aí a mensagem de áudio da Gi, falando então sobre a calçada. Encontrou? Senão daqui a pouco a gente roda. Vamos lá.
3: As calçadas que tem na lateral do Belvedere, do condomínio Belvedere 1, você vai passar ali, ela foi construída há pouco tempo, só que acho que eles não compactaram a terra embaixo, então ela já se quebrou inteira, tem buraco grande ali, não tem? Foi muito mal feita, acho que a água passou por baixo e levou aquela terra, tá toda quebrada, aquilo ali não tem nem um ano que foi feito.
2: Todo mundo se identifica com esse problema, né? Cuiabá é uma cidade de 307 anos, diz o Vender, o Welder. Portanto, na região central é a parte mais antiga da cidade. No passado, as pessoas andavam a pé, a cavalo, de carroça, carro de boi. Estive na semana passada em Minas Gerais, com ruas de paralelepípedo e pedra. Cidade também histórica e duvido se lá tem esse tipo de discussão, diz o ouvinte. Morava em Sinop, na região central, lá refiz a calçada da minha casa, porque nós tínhamos muitos vizinhos idosos e eu tinha muito medo deles caírem por conta da calçada quebrada. Fora que uma frente de casa bem cuidada e bem bonita ajuda também a cidade a ficar bonita. É a opinião da Amanda sobre a calçada também participando aqui
1: que
2: do
1: legal,
2: Primeira Página.
1: Hein, Amanda? É isso mesmo, essa é a ideia. Todos contribuem para que a nossa cidade fique bonita. Sobre o comentário do nosso ouvinte do Centro Histórico, aqui nós temos um centro histórico calçadas, mas é baseado no tempo antigo, já quando começou, a calçada que é bem estreita, Cleto, não sei se você já caminhou ali na região central.
2: Da 13?
1: Dali, nossa, é bem estreita.
2: Ah, e tem um poste ainda, você não consegue passar pela calçada.
1: A cidade não é feita para as pessoas caminharem, Cuiabá precisa melhorar isso, tanto que o plano diretor está propondo isso. A gente precisa de mais árvores para ter mais sombra na cidade, para que as pessoas possam caminhar, porque ninguém merece caminhar num sol quente, igual a gente tem aqui em Cuiabá. A primeira coisa que a gente sente falta aqui na capital é essa questão da arborização e também condições para que as pessoas consigam transitar melhor aqui pelas ruas. Então é uma discussão que rende muito. Você ouvinte, se quiser participar junto com a gente, o telefone é o 65996805454.
2: Tem mais participação, esse assunto está rendendo bastante. Vamos aproveitar então. O Gonçalo mandou um áudio pra gente também, comentando sobre essa situação da calçada. E ele também vai nessa pegada, Yasmin, da cidade ser histórica. Vamos ouvir.
4: Quanto ao calçamento da região central de Cuiabá, por ser uma cidade do Circo do Ouro, né? As ruelas são estreitas e desorganizadas, diferente das cidades do interior que vieram com um planejamento bem mais estruturado, né? E falta vontade política mesmo, porque já se cogitaram há mais de 30 anos esse sistema de rebaixamento da fiação elétrica, né? Mas falta coragem para executar. A mesma coisa falando do saneamento básico, né? O esgotamento existia já na década de 80, um projeto de preservação da região pantaneira, né? De todos os entornos, com um objetivo de ecológico de preservar.
2: Muito bem, opinião do Gonçalo, então, comentando sobre as calçadas. Você, ouvinte, fica à vontade também para participar com a gente, 99680-5454.
1: 7h25, a Organização Mundial da Saúde declarou emergência internacional de saúde por causa de um novo surto de ebola na África. A doença atinge principalmente a República Democrática do Congo e Uganda.
2: Até agora foram confirmados 8 casos em laboratório, além de 246 casos suspeitos e pelo menos 80 mortes na região de Uturi. No Congo, Uganda também registrou casos, incluindo uma morte na capital, Kampala.
1: A OMS alerta para o risco de propagação internacional da doença, já que pessoas infectadas viajaram entre os dois países. A preocupação aumenta por causa da grande circulação de pessoas na região. O ebola é transmitido por fluidos corporais e pode causar febre alta, fraqueza intensa e também hemorragias graves. Segundo a OMS, a taxa de mortalidade da doença pode chegar a 80%. A recomendação é que os países reforcem a vigilância e as medidas de controle para evitar novos casos.
2: Mais de 20 milhões de pessoas ainda não entregaram, sabe o quê? A declaração do imposto de renda. O prazo está terminando, 29 de maio, daqui duas semanas. Até agora, a Receita Federal recebeu 24 milhões de declarações, mas a previsão é chegar a 44 milhões este ano. A orientação, então, é não deixar para a última hora. Quem atrasar paga multa, que começa em R$ 165,00, mas pode chegar a 20% do imposto devido. Está obrigado a declarar quem recebeu mais de R$ 35.584,00 em 2025, além de pessoas com bens acima de R$ 800.000 ou que investiram na Bolsa de Valores.
1: Vamos para o intervalo. Daqui a pouco, você da região de Cáceres fica aí com o seu jornal local e você da região metropolitana, você segue junto com a gente aqui com Primeira Página. A gente vai falar sobre a nova líder da prefeitura lá na Câmara de Cuiabá. Tem também um encontro que vai ser realizado hoje aqui na região metropolitana, um encontro sobre observação do céu. E também outras informações para você, como a previsão do tempo já já.

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0: Estamos de volta, 7 horas 31 minutinhos. Duas operações estão sendo realizadas na manhã de hoje. Atividades do Maio Laranja, campanha nacional de combate ao abuso, à exploração sexual infanto-juvenil. Mais detalhes dessas duas operações com Bárbara Siviero, repórter da TV Centro América.
1: Bom dia a todos que estão acompanhando a nossa programação. A Polícia Civil está fazendo duas grandes operações contra crimes sexuais envolvendo crianças e adolescentes em Mato Grosso. Uma delas mirando a pornografia infantil e a outra suspeitos de estupro de vulnerável. As duas operações foram deflagradas nesta segunda-feira e dentro das ações do Maio Laranja, que é a campanha nacional de combate ao abuso e à exploração sexual de crianças e adolescentes. Na Operação Cezinha, a Polícia Civil cumpriu mandados em Cuiabá e Várzea Grande contra investigados por produção, armazenamento e compartilhamento de pornografia infantil. Um dos alvos já tinha passagem pelo mesmo crime. Durante as investigações, a polícia identificou o uso de redes de compartilhamento para espalhar esse tipo de material na internet. Já na outra operação, chamada de Marco Zero, foram cumpridos 18 mandados de prisão preventiva contra investigados por estupro de vulnerável. As ordens foram cumpridas em Cuiabá e também nos estados de Pernambuco e Mato Grosso do Sul. Segundo a polícia, essa é a maior ação da região metropolitana no combate a esse tipo de crime. As investigações apontam casos de abuso sexual infanto-juvenil e a polícia reforça a importância das denúncias para ajudar na identificação dos suspeitos e na proteção das vítimas. Segundo o delegado Ramiro Ribeiro Queiroz, delegado da DEDICA, Delegacia Especializada em Defesa dos Direitos de Crianças e Adolescentes, os crimes são praticados por pessoas da mesma família. Não há perfil, são pessoas que não aparentam e que não levantam suspeitas. Por isso é importante que pais e responsáveis fiquem de olho nas crianças e nos adolescentes. Na operação de hoje, a maior parte das vítimas são crianças entre 8, 9 e 10 anos de idade. Bárbara Siviero para a Rádio Centro América.
2: Muito obrigada, Bárbara, pelas informações. A Bárbara Siviero, nossa repórter da TV Centro América, está acompanhando essa operação de perto e também mantendo os nossos ouvintes aqui no Primeira Página bem informados. Bom, agora a gente muda de assunto e vamos falar sobre o trânsito. A Marechal Deodoro já está congestionada e o Felipe Coelho chega agora ao vivo para trazer mais informações para a gente de outros pontos da cidade, Felipe.
3: Exatamente, Yasmin. Só para reforçar o que você acabou de falar, que a Marechal Deodoro, nesse momento, está com lentidão no trânsito até o cruzamento com a Américo Salgado. Então, é um ponto onde os motoristas merecem dar uma atenção especial. Também eu vou destacar agora outros pontos que, nesse momento, está com trânsito bastante intenso aqui em Cuiabá. O primeiro é na República do Líbano, lá no cruzamento com Emanuel Pinheiro. E o segundo é na Avenida do CPA, desde o cruzamento com a Miguel Sutil, para as pessoas que estão indo em direção à região central da cidade. Realmente, um trânsito muito carregado nessas regiões e são locais onde os motoristas precisam ficar atentos. Yasmin, em outros pontos, como a Miguel Sutil, Fernando Corrêa da Costa, Tancredo Neves, Avenida das Torres e também a Avenida dos Trabalhadores, a situação é a mesma das últimas atualizações, um trânsito bastante carregado. Então, até o momento, temos uma segunda-feira bastante intensa no trânsito aqui em Cuiabá. Yasmin, daqui a pouco eu volto com outras atualizações.
2: Felipe, muito obrigada. E a gente sabe que quando começa essa chuvinha, essa garoa, o trânsito aqui em Cuiabá, né, Cleto? A situação muda completamente. O ritmo é outro, o trânsito, os congestionamentos aumentam. Então é importante o motorista ficar atento aí a essas orientações que o Felipe trouxe aqui pra gente. Tem mais mensagens de ouvintes.
0: Assunto calçada, tá rendendo bastante. Vamos ouvir o Leopoldino que está comentando sobre quem vai ao centro no domingo na missa. Ele comenta que é preciso também ter um pouco mais de educação com relação ao trânsito.
4: O meu nome é Leopoldino, eu estou vendo essa matéria referente à calçada. Eu queria que dizer que aos domingos, por exemplo, naquela região central ali ao redor das igrejas, é na hora dos cultos, das missas, ou as pessoas que vão na igreja estão colocando os carros nas calçadas, ali na região da loja Riachuelo, ali próximo da Praça Lencastro. ali está bem conservada as calçadas, mas as calçadas não foram feitas para carro.
0: Muito bem, vamos para o Maurício agora, o Maurício também comentando sobre essa situação. Bom dia.
5: Aqui é o Maurício. Existe um ditado japonês que diz que se cada um varrer a frente da sua casa, a cidade inteira fica limpa. E é verdade, se cada um arrumar a frente da sua casa, a sua calçada, a cidade fica bonita. Mas as pessoas deixam crescer mato, crescer sujeira, ajunta lixo na calçada de casa e não limpa. Isso é muito ruim.
0: Agora o Everson também comentando sobre o assunto de hoje, a reportagem sobre calçadas.
6: Sobre o calçamento, o que falta é ter um plano de qualidade mesmo, tá? E a gente vê que as próprias obras da prefeitura falta qualidade no acabamento. Então, quer dizer, essa cultura ela é passada para os empresários também, né? Quando ele vai fazer uma reforma do prédio, principalmente no centro, não se preocupa com a calçada. Então, vai se passando em gerações e gerações.
0: Muito bem, quero agradecer também a participação do Gregory, que também comentou sobre essa situação. O Alex chama atenção para os bairros, a gente tem falado muito do centro. Ele chama atenção também para o cuidado das calçadas do bairro. O Juber falou que a Juliana da Costa Marques, sentido o Átomo Canavarros para Jurumirim, nos fundos do Maimeb também, a calçada está bem difícil por lá. Diz que a calçada da Parque do Barbado, que foi construída recentemente também, foi entregue com partes inacabadas. Então, todo mundo se identificando com esse problema de calçada, Yasmin.
2: Vamos agora para a nossa previsão do tempo. Agradecer primeiro aqui os nossos ouvintes. 7h38.
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2: Além do assunto das calçadas, outro assunto que está rendendo por aqui é o tempo, né, Lohane? Você falou que nós amanheceríamos essa semana, a segunda-feira, com uma temperatura diferente e, de fato, a previsão se cumpriu. Bom dia.
1: Exatamente, Yasmin. Muito bom dia para você também. Bom dia para você que está aí do outro lado, nos ouvindo atentamente. Bom, para hoje a máxima não deve passar dos 24 graus. A gente tem sim previsão de chuva. Algumas áreas já registraram essa garoa junto com essa umidade que está bem alta, essa ventania também lá fora. Então, se for sair de casa, já leva um casaco, uma roupa bem quentinha, porque a tendência é que essa temperatura caia mais agora pela manhã. Aquela mínima invertida, né? Então, é importante lembrar sempre disso. A previsão indica que nos próximos dias, entre terça e quarta, a gente tem máximas ainda entre 24 e 26 graus. Vai esquentar definitivamente lá na quinta-feira, quando essa máxima alcança os 27. Lembrando que 26 também já é calor, mas ainda a gente continua com calor moderado. Temos previsão de chuva apenas hoje, 6 milímetros para os próximos dias. A tendência é de tempo mais firme, mesmo com essas temperaturas mais amenas. É importante lembrar que a segunda frente fria do ano, que atinge, né, o nosso estado, influencia nas temperaturas. E a frente fria vai garantir, né, esse início de semana com temperaturas atipicamente mais amenas, mais agradáveis, principalmente aqui na capital, e além de ventania também. Então, junto com a chuva, ela pode chegar também a 50 km por hora. A gente está falando de ventos mais intensos e também raios. Então, é importante também ficar ligadinho nessas condições, nessa combinação que nós temos influenciando no tempo. Essa redução nas temperaturas acontece principalmente em relação às máximas. O posicionamento do centro dessa massa de ar polar é mais afastado e contribui para que essa influência seja menor se compararmos com a primeira frente fria que atingiu o nosso estado lá na chegada do fim de semana do Dia das Mães. Então temos essa diferença aí, por isso que essa não atingiu tanto as temperaturas quanto a primeira que chegou. Então nós temos uma queda menos significativa, mas a duração vai ser um pouquinho mais longa. Então a gente vai levar mais tempo para poder se despedir dessa frente fria, desse ar mais gelado do que a primeira que chegou aqui no nosso estado.
2: Que notícia boa! Então a gente vai ficar com esse tempinho gostoso por mais dias aí, pelo menos por essa semana. Obrigada, Lohane, até amanhã.
1: Eu que agradeço, Yasmin, até amanhã. Um ótimo dia para todos nós.
0: Candidatos sorteados no programa Casa Cuiabana têm até o dia 22 de maio para entregar a documentação obrigatória. O prazo é improrrogável, o atendimento é realizado na Secretaria de Habitação, que fica ali no térreo da Prefeitura, das 8h30 da manhã às 5h30 da tarde, sem fechar para o almoço. 500 pessoas foram sorteadas entre titulares e também cadastro de reserva. Mas a Prefeitura reforça que o sorteio não garante a casa. Agora começa a fase de comprovação das informações informadas na inscrição.
2: É preciso apresentar RG, CPF, comprovante de renda, endereço e também documentos de estado civil. Quem não entregar a documentação completa dentro do prazo será desclassificado automaticamente. A lista dos sorteados e a relação completa dos documentos você confere nos canais oficiais da Prefeitura de Cuiabá. Tem também atalho para você lá no nosso portal Primeira Página.
0: 7h41, falar de política local. A vereadora e primeira-dama Samantha Aires é a nova líder do prefeito Abílio Brunini na Câmara. Ela assumiu o posto após a saída do vereador Dilemário Alencar, que deixou a função nesta semana. Segundo o prefeito, Samantha já era vice-líder, tem qualificação para conduzir a articulação com os parlamentares. Dilemário pediu o afastamento para ter mais liberdade na disputa pela presidência da Câmara.
2: Atualmente, os vereadores estão divididos entre os grupos de Paula Calil e Ilde Tax para o comando da mesa diretora. Abílio afirmou que não quer mais participar das discussões internas da Câmara e disse que o foco agora é resolver problemas da cidade, como buracos, limpeza e unidades de saúde.
0: Olha, Cuiabá conta agora com um novo sistema de segurança nas unidades de saúde. A Prefeitura lançou na sexta o programa Vigia Mais Saúde, em parceria com o governo do estado. A principal novidade é a instalação de um botão de emergência para, em caso de risco, confusão ou ameaça dentro da unidade de saúde. Quando o dispositivo for acionado, um alerta vai direto para o CIOSP, que deve garantir uma resposta mais rápida. Segundo a Secretaria Municipal de Saúde, 106 dispositivos já estão funcionando nas 4 UPAs da capital, na Policlínica do Pedra 90, no Centro Médico Infantil, no Hospital Municipal de Cuiabá e também no Hospital São Benedito. O objetivo é dar mais segurança para pacientes, profissionais e equipes de atendimento.
2: E Mato Grosso ganhou um novo espaço para formação em agronomia com a inauguração de um bloco no IFMT em Diamantino. A estrutura foi entregue no sábado para ampliar o ensino técnico e superior na área. O novo bloco conta com salas de aula, laboratórios e ambientes preparados para atividades práticas. A proposta é melhorar a qualidade da formação e atender a demanda do setor agro aqui no estado. O ministro da Educação, o Leonardo Barchini, ele esteve presente na inauguração e ele falou da importância desse espaço para o estado.
8: Ministro, qual é a importância desse bloco do curso de agronomia aqui no IFMT para o agronegócio de Mato Grosso?
9: Bom, é muito importante porque traz para uma região que é muito forte economicamente nessa área, que tem várias indústrias, várias empresas que aqui atuam, traz uma possibilidade de que os jovens aqui de Diamantino possam ficar em Diamantino e possam acessar o mundo do trabalho com uma formação adequada, com salários melhores, com uma excelente formação. E teremos excelentes profissionais que ficarão aqui para continuar o desenvolvimento, não só de Diamantino, mas de toda a região aqui do norte do Mato Grosso. É importante, todos os institutos federais, eles precisam dialogar com os arranjos produtivos locais, que os cursos que nós ofertamos via institutos federais e toda a expansão feita dos institutos federais, ela foi pensada para que dialogue com os arranjos produtivos, para que dialogue com a economia local, para que justamente os jovens possam ter nesses cursos um ânimo para poder continuar seus estudos na região.
0: A entrega reforça a importância da educação profissional. Estudantes e professores passam a ter mais estrutura para ensino e pesquisa. Para quem tem interesse na área, a orientação é acompanhar os processos seletivos do IFMT. Pausa, a última de hoje. Na volta, vamos falar sobre a expectativa para a convocação da Seleção Brasileira. É hoje à tarde, com transmissão da TV Globo. E claro, a gente quer a tua participação aí, ouvinte. Quem você acha que deve ir para a Copa? Quem não deve ir para a Copa? E aí, ouvinte, você acha que o Neymar vai ser convocado ou não? 99680-5454, nós já voltamos.

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1: O Música e Vinho é exclusivo da Centro América FM, uma ótima manhã para você. Entre o Mar do Pacífico e o Sol de Napa Valley, fica a propriedade Mersolet, do grupo famoso do vinho Camus americano. Os primeiros vinhedos foram plantados em 1988. A ideia é que o sol amadureça as uvas e os ventos frios do Pacífico estendam essa maturação, ganhando em força e complexidade ao vinho. Degustei o Mersolet Silver Chardonnay. Silver é o prata, sem madeira. Inusitado, já que os chardonnays da Califórnia são sempre bem barricados, tostados e amanteigados. O Mersolet Silver Chardonnay é mais fresco, embora seja cremoso, com notas de limão, de flores de limão, da plantação que está muito próxima ao vinhedo. Tudo isso aparece nos chardonnays de Mersolet. Só a uva Chardonnay sozinha, com plena maturação, já traz uma boa estrutura ao vinho. Então, o Mersolet Chardonnay Silver, mesmo sem madeira, é bem presente, bem cheio em boca e pede um prato de bom corpo. Eu harmonizei com bolinhos de bacalhau de entrada e depois postas de bacalhau com azeite e muito alho. Bom Mersolet para você! E para curtir o Música e Vinho desta manhã, vamos ouvir um clássico de Paralamas do Sucesso, Lanterna dos Afogados.

boas novidades, você também ouve na programação Centro-América, assim como essa do Damiano Daveri, Next Summer. Agora 8:56, os grandes clássicos também, sucessos inesquecíveis, sempre marcando presença em nossa programação. I Have a Dream, vamos ouvir ABBA para fechar a primeira hora do Sequência, do Clássico.

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a sua música do jeito que você gosta, na sua rádio favorita. Abrindo a segunda hora do Classe Executiva desta segunda-feira, nesse 18 de maio, tem Boy George.

0: Forever Young, de 1988, o álbum Out of Order, do Rod Stewart na programação, classe executiva, No Doubt, Don't Speak, e ainda o Boy George, Everything I Own, é aquela mesma canção do Brad, você ouviu aqui na voz do Boy George. Daqui a pouco tem Phil Collins, tem Taylor Swift e muito mais. Já já tem também o sucesso que você não esquece. Agora 9:16, continue na sintonia.
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0: Manhã de segunda-feira com garoa em Cuiabá, né? Um tempo bem diferente do habitual. E por aqui as melhores canções. Esse é o Phil Collins.

0: Take Me to Your Heart, Rick Astley, 1988, de volta na programação. Taylor Swift and Hero, e ainda o Phil Collins, You'll Be My Heart. Agora 9:31, tem informação chegando.
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0: Jornalista Felipe Coelho nos atualizando em mais uma edição do Centro América News. Bom dia, Felipe.
2: Olá, Segatti, um ótimo dia para você também, para todos que estão aqui nos acompanhando. E o Supremo Tribunal Federal retoma nesta semana o julgamento sobre a Ferrogrão. Essa ferrovia deve ligar Sinop, aqui em Mato Grosso, ao distrito de Miritituba, no Pará. E essa análise volta à pauta no dia 20 de maio, após ter sido suspensa no ano passado por um pedido de vista do ministro Flávio Dino. A Ferrogrão é considerada estratégica para o escoamento da produção agrícola no Centro-Oeste. Esse projeto prevê cerca de 930 quilômetros de ferrovia, e a promessa é reduzir o custo do frete e também o fluxo de caminhões da BR-163. O caso chegou ao Supremo após uma ação do PSOL, que questiona a redução de uma área do Parque Nacional do Jamanchim, no Pará. E o partido aponta possíveis impactos ambientais e também risco para comunidades indígenas. Até agora, o relator Alexandre de Moraes votou a favor da continuidade do projeto. O governo federal defende a obra e diz que a Ferrogrão faz parte do novo PAC. Outras informações ao longo da nossa programação.
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3: Olá, ouvintes da Centro América FM. Eu sou Paulo Vaz e está no ar mais uma edição do Sucesso que você não esquece. A música que apresentaremos hoje fora lançada em 1994 no álbum The Guide, do cantor senegalês Youssou N'Dour, fruto de uma parceria com a cantora e compositora sueca Nene Cherry. Ela mistura a sonoridade ímpar dos sintetizadores de cordas e uma batida suave, com uma letra que fala sobre a inocência humana em seus primeiros momentos de vida. Cherry, sobre o sucesso de Seven Seconds, declarou ao jornal britânico The Independent que a música cresceu e tomou proporções não imaginadas por ela, sendo um sucesso em todo o mundo. Esteve nas três primeiras posições nas paradas de vários países, sendo que subiu ao topo na França, Suíça, Finlândia e Itália, ficando em primeiro lugar por 16 semanas consecutivas na França, algo sem precedentes na carreira de N'Dour and Cherry. De 1994, a canção que se tornou um sucesso que você não esquece, Seven Seconds, Youssou N'Dour and Nene Cherry.

Muito bem, ouvintes da Centro América FM. Você ouviu mais um sucesso que você não esquece. Um forte abraço e até nossa próxima edição.

Informação classe executiva 9h44. Daqui a pouco tem mais. Aliás, daqui a pouco não, agora, antes do intervalo, tem essa canção aqui, Paralamas do Sucesso, Tendo a Lua, essa versão ao vivo com a participação especial de Pete. Vamos ouvir em alto e bom som aqui na Centro América.

0: destaque na edição do Isto é Rock and Roll. 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

Fechando o bloco e a primeira hora do Viva Easy, Ahá com Hunting High and Low. E nós ouvimos também Your Song com Elton John. 1 minuto para as 11, daqui a pouco mais canções. E às 11:15 nós temos a música do dia.

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0: Fechando o bloco, Bruce Springsteen com Night Shift e In Excess com Need You Tonight. Agora 11:15, daqui a pouquinho a música do dia.
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6: Hoje nós temos Breakout, da banda britânica Swing Out Sister, lançada em 1986. A faixa foi o principal sucesso do álbum de estreia do grupo It's Better to Travel, lançado no ano seguinte, em 1987. A letra aborda o sentimento de estar sufocado por obrigações, rotinas estressantes ou expectativas frustradas, incentivando o ouvinte a deixar o medo para trás e seguir seus próprios sonhos. É um verdadeiro hino de independência e crescimento pessoal que nós vamos ouvir agora.

0: Casa da Mata com Ai Ai Ai. Antes do You Wanna Dance, Johnny Rivers e Swing Out Sister com Breakout na edição da Música do Dia. 11:29.
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0: Vamos direto à redação novamente com ele, Felipe Coelho. Um ótimo dia para você, Felipe.
2: Olá, Mariângela, um ótimo dia para você também, para todos que estão aqui nos acompanhando. E os candidatos sorteados no programa Casa Cuiabana têm até o dia 22 de maio para entregar a documentação obrigatória. Esse prazo é improrrogável e o atendimento acontece na Secretaria Municipal de Habitação, que fica no térreo da Prefeitura de Cuiabá, sempre das 8:30 da manhã até as 5:30 da tarde, sem fechar para o almoço. Ao todo, 500 pessoas foram sorteadas entre titulares e também cadastros de reserva. Mas a prefeitura reforça que o sorteio não garante a casa própria. Agora vai começar a fase de comprovação das informações que foram informadas no momento da inscrição. É preciso apresentar o RG, CPF, comprovante de renda, endereço e documentos de estado civil. E quem não entregar essa documentação completa dentro do prazo será desclassificado automaticamente. A lista dos sorteados e a relação completa dos documentos estão disponíveis nos canais oficiais da prefeitura de Cuiabá. Outras informações ao longo da nossa programação.
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0: Desiree com Life na programação da Centro América, que teve também Heart of Gold com Shawn Mendes e Bee Gees no início do bloco, Wish You Were Here. Agora 11h44, daqui a pouquinho resultado de promoção, nós temos ingressos de cinema, Cinépolis, para você curtir um bom filme. Para quem está interagindo via WhatsApp, boa sorte no sorteio. Para você que ainda não interagiu, é só enviar seu nome completo e o nome do filme que você deseja assistir via WhatsApp pelo 999423059. Boa sorte no sorteio. Fique agora com a edição do Pense Nisso com Paulo Vaz.
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3: Começando o dia. O homem acordou pela manhã e recordou-se de algo que lera em um livreto. Comece o dia na luz da oração. O amor de Deus nunca falha. Então, decidi orar. Senhor, hoje, até o momento, me comportei bem. Não fofoquei, não me zanguei, não fui ganancioso, mal-humorado, precipitado ou egoísta. Estou realmente satisfeito com isso. Mas, em poucos minutos, Senhor, eu vou me levantar. E daí em diante, provavelmente vou precisar de muito mais ajuda. Obrigado. Assim mesmo é a oração. Um diálogo franco com Deus, onde o ser expõe a própria alma. Não há necessidade de longas frases nem de palavras ensaiadas. É o que a alma sente e deixa transbordar. Um pedido simples, mas profundo. Um pedido de quem reconhece que a necessidade maior reside em si mesmo, nas suas deficiências morais. Um exame de consciência e um pedido de socorro. A resposta é exatamente a fortaleza para vencer, pouco a pouco, as dificuldades íntimas e ir vivendo melhor a cada dia, conquistando a paz. Devotando-se ao trabalho, sem se deter a observar defeitos alheios e muito menos a comentá-los, semeia-se tranquilidade no ambiente profissional, não se permitindo envolver pelas teias do nervosismo, da inquietação. Os problemas vão sendo solucionados um a um na medida em que surjam, sem desejar possuir em demasia, usufruir de todos os prazeres que os bens terrenos oferecem. O homem se entrega às lutas do cotidiano, sereno e confiante. Não se permitindo mau humor por coisa nenhuma, por um contratempo no trânsito, um defeito mecânico no carro, um funcionário que não atende aos deveres, a criatura distribui serenidade onde se encontre. Sem precipitação, ouve o seu semelhante até o fim, antes de dar respostas que nem sempre atendem ao que o outro deseja. Deixando de lado o egoísmo, o homem se sente feliz em compartilhar o de que disponha e se torna uma pessoa amiga, prestativa. Compartilhar coisas pequenas, simples, como oferecer uma carona a um vizinho, emprestar um livro, indicar uma boa leitura. Compartilhar o que detenhamos inclui os valores intrínsecos do ser, que tem a ver com a vida e os seus objetivos. Portanto, compartilhemos a nossa certeza da existência de Deus, da imortalidade da alma, com aqueles que se debatem no mundo sem fé, sem rumo, sem objetivo.

0: Fervemos como o sol rompe a treva da noite, trazendo a manhã radiante, sempre com um novo colorido. As flores de ontem não estão exatamente iguais hoje. As gotas da chuva que caem em abundância não são aquelas que rolaram em dias anteriores. Tudo é novo a cada dia. Essa é a grande mensagem de Deus para os homens. A renovação da oportunidade de crescer, melhorar-se e ser feliz. Pense nisso, mas pense agora. Chegamos assim ao final de mais um Pense Nisso. 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

My Heart, na programação da Centro América. E agora, antes de revelar quem faturou os ingressos de cinema, eu quero abraçar quem hoje completa mais um ano de vida. É a Suelen Ferretti. Em nome do pai, Júlio Ferretti, eu quero desejar um feliz aniversário para Suelen. Suelen, o nosso carinho, em nome do seu pai e de toda a equipe Centro América, nesta data que é muito especial. Felicidades hoje e sempre para você, tá? Suelen Ferretti, feliz aniversário. E agora, resultado de promoção. Você que interagiu via WhatsApp, concorreu ao ingresso Cinépolis, já temos um número contemplado aqui. Final do telefone 3585. É a Elisângela Cardoso quem acaba de ser contemplada com esse par de ingressos. Você receberá os ingressos digitais via WhatsApp em até 3 dias úteis. Parabéns, Elisângela Cardoso. E muito obrigada a todos que interagiram via WhatsApp e concorreram aos ingressos. Eu deixo agora Three Doors Down com Rio Redoubt, a última do Viva Easy, e daqui a pouco eu volto com grandes clássicos na hora do almoço.

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3: E que privilégio estar junto com você, fã Centro América. A partir de agora, pelos 99,1 do seu rádio em Cuiabá, Várzea Grande, Baixada Cuiabana. A você ouvindo pelos 95,5 em Sinop, região norte do estado, e a todos via internet, onde quer que você esteja. Muito obrigada pelo seu carinho, pela sua

Eagles com Love You Keep Us Alive na programação da Centro América, que teve Jim Croce com I Got a Name, e tivemos ainda In the Sky com Alan Parsons Project. Daqui a pouquinho eu volto com mais canções na melhor rádio.

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1: Felipe Coelho traz as informações. Boa tarde, Felipe.
2: Olá, Maria Ângela, uma ótima tarde para você também, para todos que estão aqui nos acompanhando. E na manhã desta segunda-feira tivemos um trânsito bastante movimentado aqui na capital. No começo da tarde desta segunda-feira, é um cenário um pouco diferente, o trânsito flui bem, mas tem alguns pontos onde você, ouvinte, merece dar uma atenção especial e ficar atento. Vou começar pela Tancredo Neves, que nesse momento tem trânsito para as pessoas que estão indo em direção a Fernando Corrêa da Costa, principalmente no cruzamento entre essas duas vias. Também temos trânsito nesse momento na própria Fernando Corrêa da Costa, mas dessa vez no cruzamento com a Avenida Beira Rio Sul. Região central da cidade também nesse momento bastante movimentada, tanto a Generoso Ponce e também a região da Prainha, muito por conta também das obras do BRT que estão em andamento, e com isso acaba realmente tornando o trânsito naquela região mais intenso. Então são locais onde você, ouvinte que está aqui nos acompanhando, merece dar uma atenção especial, e o ideal já é procurar outras rotas para seguir no seu destino normalmente.
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Meio-dia 19 em Cuiabá, neste momento, tempo nublado, com 19 graus de temperatura. Houve uma mudança muito grande de temperatura de ontem para hoje na capital de Mato Grosso. Hoje a máxima não passa de 19, com mínima de 16 à noite. Existe uma probabilidade de chuva, é pequena, mas existe, 17%. E a umidade está alta, em 87% neste momento. Em Sinop, região norte do estado, predominantemente ensolarado, com 32 graus de máxima. É a temperatura neste momento, né, 32 graus, com umidade do ar em 57%. E nós já estamos de volta com mais canções na melhor rádio Centro-América.

0: Chris Isaac com Wicked Game. Antes, Belchior com Apenas um Rapaz Latino-Americano.
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2: Excelente almoço. Agora o som de Neil Diamond.

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0: programação da Centro América, que teve Lana Rich com Just Can't Say Goodbye, fechando a edição do Na Hora do Almoço, desta segunda, 18 de maio. Daqui a pouco eu volto trazendo o programa Sequência de Classe para você.
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0: Privilégio estar junto com você mais meia hora, a partir de agora, com o programa Sequência de Classe. Seja muito bem-vindo. Yeah.

19 graus em Cuiabá, Mato Grosso. A mínima pode chegar a 16 à noite. Estamos com tempo nublado na capital de Mato Grosso no momento. Umidade do ar em 86%. Já na região norte do estado, em Sinop, você está em Sinop. Tempo segue parcialmente ensolarado, 32 graus neste momento, com 57% de umidade. Estamos juntos até 2h30. A gente abre o sequência de clássico com Daddy Hall e John Oates na programação.

Lulu Santos com Assim Caminha a Humanidade. Centro-América, programação desta tarde maravilhosa, por sinal. Esse é o nosso Sequência de Classe e a programação feita com carinho, muito capricho, pelo nosso programador musical, Jair Segatti. Excelente tarde a você que curtiu Rosie com Too Sweet e também No Doubt com It's My Life. Daqui a pouquinho nós temos mais canções. Eu volto já.

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Crowd of the House com Better Be Home Soon, na programação 2h22. Excelente segunda-feira para você que está curtindo a programação maravilhosa aqui da Central América. Espero que você tenha uma tarde de trabalho excelente, se estiver trabalhando. Está descansando? Que você tenha um bom descanso. Onde quer que você esteja nos ouvindo, através dos 99,1 do seu rádio em Cuiabá, Várzea Grande, Baixada Cuiabana, a você pelos 95,5 na frequência em Sinop e região norte de Mato Grosso. A você em outros estados e países, através do site centroamericafm.com.br ou via aplicativo Centro América. Pra gente é um privilégio ter a sua sintonia. Que você tenha uma semana abençoada. Eu deixo agora Seal com Don't Cry e na sequência Mike and the Mechanics com Silent Running. Daqui a pouco, 2h30, Ricardo Bip te acompanha no programa Sequência de Classe. Eu volto amanhã. Um forte abraço a você.

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0: Olivia Newton-John, Magic, agora 2h48, ainda a gente teve o Djavan e Summer Breeze, Seals Crofts.
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1: Oi, você está bem? Agora que você está na sintonia da original Centro América FM Easy, é claro que você está de bem com a vida. Tenho certeza disso. Vamos para mais uma canção e sua história? Então, vamos lá. Em 1962, um cara com penteado pra lá de esquisito, com roupas sem noção nenhuma de estilo e tentando ser um Elvis Presley, gravou esta música. O nome dessa figura era Wayne Cochran e foi o primeiro a gravar em 1962 esse sucesso que você não esquece. Last Kiss.
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1: Eu imagino que você esteja se indagando. Mas Paulo, eu não conheço essa música com esse tal de Wayne. Eu conheço com o Pearl Jam. Pois é, essa música é mais uma daquelas que fazem parte da série A Regravação que fez mais sucesso que a original. Mas vamos à história de Last Kiss. Wayne Cochran compôs essa música tendo como inspiração uma história trágica que aconteceu no dia 22 de dezembro de 1961. Nesse dia, na cidade de Burnsville, na Geórgia, os jovens Jeanette Clark e Al Hancock, ambos com 16 anos, e mais outros três amigos, estavam em um Chevrolet 1954 em intenso tráfego quando atingiram um caminhão que carregava madeiras. Jeanette e Hancock e mais um amigo morreram. Cochran dedicou a música a Jeanette Clark, que era sua grande paixão secreta. Wayne, arrasado, disse a um amigo: "Não pude dar nem um último beijo no meu grande amor." Em 1998, durante a passagem de som do Pearl Jam para um show, Ed Vedder pediu para que o ensaio da banda fosse gravado. No set list das músicas que a banda iria cantar na apresentação, estava a música de Wayne, Last Kiss. No Natal de 1998, Ed Vedder deu de presente aos sócios de seu fã-clube vários CDs com a gravação

Last Kiss. Lembrando que essa gravação tinha sido feita durante os ensaios do Pearl Jam. Portanto, a música não teve nenhuma produção. Posteriormente, em 1999, a música teve grande repercussão nas rádios em todo o mundo por conta da campanha, na qual ela foi usada a favor dos refugiados da Guerra de Kosovo. A história trágica de Last Kiss acabou se transformando num sucesso que você não esquece, quando foi regravada de forma casual, inesperada e sem nenhum trabalho de marketing por trás. De 1999, com Pearl Jam, Last Kiss.

Wayne Cochran morreu no dia 21 de novembro de 2017, aos 78 anos de idade. E assim, chegamos ao final de mais um sucesso que você não esquece. Mas fique ligado, eu volto na próxima edição, porque aonde tem música, tem história para contar. Um forte abraço e bye bye.

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1: Excelente tarde de segunda-feira, ótima semana, coragem. Só tá começando, ainda mais com esse tempo nublado, tempo atípico na cidade. Agora 4:05 para você que acompanha a nossa programação em Cuiabá, 99.1, e também em Sinop, 95.5. Seja bem-vindo, seja bem-vinda. Vamos abrir com Joe Esposito.

Lionel Rich no Hora do Café. Daqui a pouquinho na música do dia tem Breakout, toda a cara dos anos 90, com Swing Out Sisters. E, obviamente, pra gente atualizar a nossa programação, que a gente transita muito bem trazendo memórias afetivas, mas também o que tá tocando no mundo inteiro. Charts ingleses, o Hot 100 da Billboard, aliás, até de sucesso no... E também no Reino, a gente sabe que fazendo sucesso nesses dois ambientes é sucesso no mundo inteiro e toca aqui na nossa programação. 4:27, Swing Out.

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0: Christopher Cross, Ride Like the Wind. Agora 4:40.
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2: Olá, Bip, boa tarde para você e a todos. Um açougue foi interditado pela Polícia Civil e pela Vigilância Sanitária em Cuiabá. O estabelecimento fica no bairro Quilombo e foi fechado após fiscais encontrarem uma série de irregularidades sanitárias. Durante a ação, as equipes encontraram carnes armazenadas no chão, equipamentos enferrujados, piso sujo e até baratas no balcão expositor. Também havia produtos sem registro, como espetinhos, hambúrgueres e frango temperado. Segundo a Vigilância Sanitária, o local apresentava risco à saúde dos consumidores. Cerca de 192 quilos de carnes e outros produtos impróprios para consumo foram fiscalizados sobre condições da Fone 97, diretamente do Cuiabá.
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0: Delight, um breve intervalo e daqui a pouquinho tem Happy Hour aqui na sua Rádio Easy.
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2: Vamos lá, excelente finalzinho de tarde, ó, bastante frio, não é? Tempo atípico aqui nessa segunda-feira, início de semana. Aliás, coragem, afinal de contas, só tá começando. Vamos juntos até às 7 da noite, trazendo as principais notícias do Brasil e do mundo nesta segunda-feira, 18 de maio de 2026. BR-163 em Mato Grosso vai ganhar novas torres de telefonia. Governo do estado coloca peças do VLT à venda em leilão. Após 22 anos, Michael Jackson e Madonna reaparecem juntos na Billboard. Por que será que o Michael Jackson reaparece na Billboard? Obviamente, pelo fenômeno que tem sido a sua cinebiografia. E aqui a gente vai abrir já fazendo uma homenagem para um dos caras muito importantes. E a ideia veio do Michael Jackson no Thriller, para fazer aquele solo maravilhoso em Beat It. Transformou ali completamente a música pop, porque fez uma fusão com o hard rock do Van Halen, porque o Ed Van Halen é quem fez o solo de Beat It. E vamos abrir com o Jump e já já lista da seleção, hein?

E a Legião Urbana, quase sem querer. 1986, hein? Legião Urbana 2. Aqui, se esse álbum tivesse sido lançado no primeiro, certamente, é que acho que não daria tempo, mas vamos imaginar aí, no melhor dos mundos, 1984, ali, né, meados, segundo semestre de 1984, certamente a Legião Urbana estaria na estreia do Rock in Rio em janeiro, assim como foi as grandes bandas que estavam fazendo sucesso no início dos anos 80, o nosso pop rock nacional, entre elas Paralamas, Blitz, e aí a gente sabe o resto da história. E antes, a gente ouviu The Clash, London Calling, Londres chamando, uma das bandas preferidas, inclusive, do Renato Russo, enquanto ele dava aulas de inglês ali pra turma da Colina, no final dos anos, segunda metade dos anos 70, era tudo isso que ele ouvia. E absorvia toda essa informação, o que é mais interessante. Imagina nos anos 70, para chegar uma informação sobre banda, um estilo novo de música que estava surgindo. Por isso que o repertório do Renato Russo, além de ser um cara extremamente culto, inteligente, cara que buscava muita informação, lia muito, além disso, então, ele conseguia acesso a essas revistas especializadas para, enfim, aquela escola muito importante, e é até hoje uma das maiores escolas de inglês do Brasil, era onde ele dava aula. Então, a própria escola de inglês recebia esse material, justamente como material de apoio para estudo, e ele devorava tudo aquilo, misturado com todo o repertório incrível. Por isso, Renato Russo é um dos grandes poetas do rock e da música nacional. 5:17, falando aqui de grandes nomes da música e referências nacionais, vamos lá, saiu a tão esperada lista do Ancelotti. A seleção brasileira divulgou então agora há pouco a lista final para a Copa do Mundo de 2026. A convocação aconteceu no Rio de Janeiro, no Museu do Amanhã. Técnico Carlo Ancelotti anunciou então os 26 jogadores que vão representar o Brasil. A lista final sai de uma pré-convocação com 55 atletas, né? E pode então trazer surpresas para você, querido ouvinte, já que alguns jogadores experientes e nomes que não vinham sendo chamados voltaram ao radar. Vamos lá. Entre os goleiros, bom, novidade nenhuma, o Alisson do Liverpool, Ederson, agora o Everton, aí sim, né? Que hoje tá no Grêmio, mas foi aí um dos grandes ídolos do Palmeiras. Muito bom. O Brenner, zagueiro da Juventus, Ibanez, Danilo, Léo Pereira do Flamengo. E o Danilo, Léo Pereira foi realmente uma surpresa, né? E Gabriel Magalhães. A gente tem laterais Alexandro, do Flamengo, Douglas Santos, Wesley e também outros meio-campistas. Foram anunciados aqui o Bruno Guimarães, o Lucas Paquetá, Casemiro, Danilo e Fabinho. E aí é o seguinte, atacantes, né? Estamos falando aqui, Endrick, Luiz Henrique, Igor Thiago, Rian, Rafinha, Gabriel Martinelli, o Neymar, Vinícius Júnior e Matheus Cunha. É isso aí. Vamos ver o que vai ser, então, dessa seleção. Vem o Hexa, hã? Tá esperançoso, esperançosa? Vamos ver o que é que vai acontecer, né? Bom, 5:19, daqui a pouquinho tem informações do trânsito aqui.

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2: Informações com a nossa repórter Clara Lucitti. Oi, Clara.
3: Fala, Bip. Uma boa tarde para você e para quem acompanha Centro América também. Bip, temos aí um cenário bastante agitado no trânsito nesse momento na capital, com um grande fluxo de veículos na Presidente Marques, sentido centro. Miguel Sutil, nem se fala, tá um caos na Trincheira dos Trabalhadores e também no cruzamento com a Avenida do CPA. Na República do Líbano, Bip, onde eu tô nesse momento, muitos veículos passando aqui na região, vindo principalmente da Marechal Deodoro, que daqui a pouco pode congestionar com toda certeza. E aí temos lentidão também para quem desce a Mato Grosso, sentido Corpo de Bombeiros, e em especial na Juliano da Costa Marques, sentido Receita Federal. E para você que pretende pegar imigrantes, escuta, a região tá muito congestionada, o trânsito tá partindo do Trevo do Lagarto, então atenção, motorista, você que pretende passar por esse ponto. Bip, volto com você.
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Agora, 5 horas 26 minutos. A previsão do tempo para amanhã em Cuiabá é de sol, com muitas nuvens durante o dia e períodos de céu nublado. Já à noite, com muitas nuvens. A mínima, 18 graus, e a máxima é de 24 graus. Portanto, aí um clima mais ameno, né? Algumas possibilidades de chuva. Nesse momento, a gente tem 18 graus, com umidade relativa do ar em 86%. Algumas chances de chuva, mas são pouquíssimas nesse céu nublado, completamente nublado na cidade.

Scorpions fazendo uma do Kansas. Essa aqui é um grande hit, cai muito bem nesse finalzinho de tarde, já pra início de noite, anoitecendo mais cedo com esse clima. Dust in the Wind.

0: Miles. É espetacular. Klaus Meine, vocalista do Scorpions, é
1: seus.
0: Que é isso? Outra música que eu gosto desse álbum também, que foi gravado naquele antigo convento lá na, em Portugal, é Drive, do The Cars. O Rick Ocasa, que falecido recentemente, era muito amigo do Klaus Meine, do Scorpions, e liberou essa música que ficou com esse arranjo acústico. É espetacular. Scorpions aqui, finalzinho de tarde, início de noite, happy hour, sempre pra gente ouvir boa música, falar de música. Você também pode indicar o seu clássico, hein? Vai ao ar daqui a pouquinho, aqui dentro do happy hour. O governo de Mato Grosso vai leiloar peças e equipamentos do antigo projeto do VLT em Cuiabá e Várzea Grande. O leilão acontece no dia 15 de junho, de forma online e presencial. Entre os itens estão trilhos, semáforos, ferroviários, equipamentos eletrônicos e peças novas que nunca foram usadas. O lote mais caro passa de R$1 milhão. O material está guardado em Várzea Grande e Cuiabá. O VLT foi uma das obras prometidas para a Copa de 2014. Tamo aí, 2016, 12 anos depois. O VLT, então, foi uma dessas obras prometidas para aquela Copa, então, mas nunca entrou em operação e acabou sendo trocado pelo BRT, que tá aí, tentando se estender pela cidade entre Cuiabá e Várzea Grande. Os motoristas estão como? Hã? Quase perdendo os cabelos, né? Presidente Lula disse que o Brasil precisa acelerar a pesquisa e a exploração das chamadas terras raras. Minerais usados em celulares, baterias, turbinas e tecnologia militar. O Brasil tem a segunda maior reserva do mundo, mas ainda depende de outros países para processar esses materiais, que é uma fortuna, muito dinheiro. Coisa que a Ucrânia não vai conseguir, mesmo saindo da guerra. Enfim, se é que tem um vencedor nisso, mas se ela conseguir não ser anexada pela Rússia, certamente esse material vai acabar caindo na mão dos Estados Unidos, porque eles não vão ter como processar, né? Segundo analistas especialistas do setor aí, estão dizendo nas últimas semanas, realmente, já há um tempo, né? Lula afirmou que o país está aberto a parcerias internacionais. Olha aí, a gente também não tem condição. Mas disse que o Brasil não vai abrir mão da soberania sobre suas riquezas minerais. Bom discurso, hein? 5:34, Paralamas.

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0: Essa é a Tina Turner, alegrando a sua noite. Aliás, esquentando essa noite de segunda-feira. Um tanto fria, hein? Clara Lucite de volta aqui com a gente para falar do trânsito. Vou dizer para você, para quem tá ouvindo a nossa Rádio Easy em 99.1 Cuiabá e também para quem tá em Sinop 95.5, aqui Marechal Deodoro, é a avenida que tá aqui na nossa lateral do Estúdio Glass, da Rede Mato Grossense de Comunicação, travada. Acredito que também outras regiões, até por conta dessa obra acontecendo ali na Avenida do CPA, Prainha. E aí, conta pra gente.
1: Ah, tá bastante intensa, hein, Bipe? Boa noite novamente para você e para quem acompanha o Happy Hour também. Bipe, então, trânsito já tá 100% intenso aqui na capital, horário de pico também, né? E aí eu separei aqui alguns pontos para o motorista conseguir se orientar, andar aqui pela capital. Então temos lentidão, Bipe, agora, como você disse, ali na Prainha, sentido Morro da Luz, 15 de novembro, região do Porto também, ali nas proximidades do Batalhão, e na Cândido Mariano e também na Marechal Deodoro, como você disse, eu já tinha comentado que essa uma região estaria congestionada e a gente acertou, ela está muito carregada sentido rodoviária nesse momento. E aí o motorista chegou ali no viaduto, tem lentidão nos dois lados da pista, tá? Fernando Correia muito carregada nesse momento e hoje a fila de veículos começa ali nas proximidades da Igreja Batista, aí conta aí mais ou menos 4, 5 quilômetros até lá na rodoviária do Cochipó. Em Várzea Grande, o Cristo Rei também com trânsito carregado, assim como na Couto Magalhães e na Pedro Pedrocian. Não tá fácil hoje, né, Bipe? Nem Cuiabá e nem Várzea Grande. Volto com você.
0: Obrigado pelas informações, Clara. Agora 5:50. A gente segue até às 7 da noite.
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Sensation of Life, R.E.M. aqui no Happy Hour. Quem passa pela BR-163 em Mato Grosso deve ter menos dor de cabeça com falta de sinal nos próximos meses. Então a agência ali que comanda autorizou a instalação de 13 torres de telefonia móvel em trechos da rodovia que ainda não tem cobertura. As torres serão instaladas entre Cuiabá e Sinop, passando por cidades como Jangada, Diamantino, Nova Mutum e Lucas do Rio Verde. A ideia é levar sinal 4G para motoristas, caminhoneiros e quem depende da estrada todos os dias. O projeto será feito pela empresa Winity, que atua na infraestrutura da Vivo. Além de melhorar a comunicação, a nova cobertura também deve ajudar no monitoramento por câmeras da rodovia. A expectativa é aumentar a segurança e evitar que motoristas fiquem isolados em pontos sem sinal ao longo da BR-163. E a Secretaria de Meio Ambiente de Mato Grosso começou a transportar 2 macacos barrigudos, 9 jacarés do Pantanal e um tamanduá mirim para um santuário de animais em Minas Gerais. Os animais vão para o Santuário Onça Pintada na cidade de Curvelo, em uma ação feita em parceria com o IBAMA e o ICMBio. Segundo a SEMA, o objetivo é ajudar na conservação das espécies, principalmente dos macacos barrigudos, que estão na lista, inclusive nacional, de animais vulneráveis à extinção. Os animais passaram por avaliação veterinária e poderão participar de programas de reprodução e reintrodução na natureza. 5:59, segue Happy Hour até às 7 da noite por aqui.

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8, seguimos com o Happy Hour até às 7 da noite, música e informação de segunda a sexta-feira. A gente traz as principais notícias do Brasil, do mundo, notícias da nossa cidade e vamos tocando música e falando de música também. A gente já falou hoje da lista já então confirmada dos 26 jogadores para jogar a Copa do Mundo, a nossa seleção brasileira. Daqui a pouco a gente vai falar para você que tá chegando agora e não tá sabendo, e ainda a gente tem indicadores econômicos, com o Ministério da Fazenda aumentando a previsão de inflação de 3,7% para 4,5% em 2026. Tudo isso e muito mais aqui no Happy Hour. Vamos lá com o clássico do Elvis.

Can't Help Falling in Love, Elvis Presley. E aqui a gente tem uma versão espetacular de muitos momentos da vida do Elvis, que foi de 1973, mais uma empreitada megalomaníaca do Coronel Tom Parker, porque o Elvis Presley queria viajar o mundo. Mas aí aquela teoria da conspiração, aliás, é relatado no filme, esse agora recente, do Baz Luhrmann, com a curadoria da Priscilla Presley, que acabou omitindo, obviamente, temas mais polêmicos, assim como todo mundo vem comentando a respeito do filme do Michael, o que não tem nada a ver. É entretenimento, apresentar para uma nova geração. Quer saber dos detalhes? Assiste um documentário, compra a biografia, vai ler, não é mesmo? Porque o que as pessoas querem no cinema é se divertir. E é exatamente o que aconteceu com esse filme. E aqui a gente teve, em 1973, aquela histórica transmissão via satélite para o mundo inteiro, o Aloha from Hawaii. Essa versão aqui, que inclusive ele já tinha gravado essa música em 1961 para aquele filme aqui no Brasil, era Hawaii Azul, alguma coisa assim, né? Que acabou, enfim, passou muito na sessão da tarde, esse filme do Elvis Presley. Ele gravou em 1961. Essa música depois foi gravada pelo Bob Dylan, também pelo do Stylistics. Muita gente acabou gravando essa música. E essa, então, fase peculiar do Elvis no Hawaii. Tinha uma mansão lá, enfim, ele gostava muito do Hawaii. Mas em 1973 aconteceu essa transmissão via satélite, uma coisa realmente, uma empreitada tecnológica bastante ousada para aquela época, coisa que ele também já tinha sido inovador, ele, Coronel Tom Parker e a equipe, óbvio, em 1968, no Comeback 68, e depois de um ano, 1969, ele lançou aquela versão primeira de Suspicious Mind, que a gente ouviu aqui agora, mas aí já no Viva Elvis de 2011, que foi executada pelo Cirque du Soleil numa grande apresentação musical, um negócio espetacular. Acredito que isso não vá voltar. Quem assistiu, e realmente foi uma fase interessante em Las Vegas, e acabou sendo essa apresentação do Cirque du Soleil. Eles pegaram sua voz e aí um novo arranjo e tal, e ficou essa coisa espetacular aí para esse grande clássico na voz do Elvis. E você sabe que quase 50 anos depois da morte dele, ano que vem, são 49 esse ano, vai completar ainda. E aí, ano que vem, 50 anos da morte do Elvis, movimenta milhões de dólares todos os anos. Cinema, stream, licenciamento, turismo, tudo, toque de Midas, tudo que tem o nome do Elvis é dinheiro. É saldo disponível para saque aumentando a todo momento. O rei do rock virou, então, mais que um artista, é um ícone global. Um dos maiores exemplos, na verdade, disso também é Graceland, a mansão do Elvis em Memphis, nos Estados Unidos, no Tennessee. O local recebe centenas de milhares de visitantes todos os anos e tem aquele lance da experiência de nostalgia, inclusive para quem viveu, uma saudade, daí relembrando de momentos em que o Elvis estava ali ascendendo ou até já mais para o final da carreira, porque em toda a vida do Elvis, desde o começo, realmente sempre foi muito intensa. É interessante isso, né? Sempre, desde o começo até o fim da vida dele. O streaming também acabou ajudando a apresentar o Elvis para um público mais jovem. Músicas como essa que eu acabei de executar, Can't Help Falling in Love, e também Suspicious Mind, continuam somando aí milhões de reproduções. E agora no TikTok também sendo apresentada a uma nova geração. E esse filme do Baz Luhrmann junto com a Priscilla Presley também teve esse intuito. Tanto é que foi comparado na época, alguns críticos, não me lembro quem, não sei se foi se eu li na Folha ou no UOL, algo bastante interessante, exatamente a comparação das imagens do filme serem uma reprodução de edits do TikTok. Interessante, não é? Porque elas acontecem de maneira muito rápida. Se você pegar
uma tomada de cinema dos anos 70, quadro a quadro, diálogos longos, né? Lógico que não é essa a comparação, mas a gente tá falando do Elvis. A gente poderia ter uma estética aí nesse sentido. Mas não, é pra ser apresentado a uma nova geração. Quem quer saber da vida do Elvis tem muitas fontes aí pra você, de informação pra saber, né? The Cure, Love Song.

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1: A música diz: nada do que foi será de novo do jeito que já foi um dia. 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Lulu Santos.
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3: Oi, Bipe, boa noite novamente para você e para quem acompanha o Happy Hour também. Um ótimo início de noite a todos. Bipe, eu quero destacar a situação na Marechal Deodoro, sentido rodoviária de Cuiabá, que está um trânsito muito carregado. Inclusive, eu falo ao vivo aqui desse ponto, já chegando na Centro América, e por aqui o trânsito está bem pesado. E aí também temos um trânsito bem cheio na Avenida do CPA, sentido shopping, fila de veículos comprida, saindo do Parque das Águas, entrando ali na André Maggi, e depois a gente dá um pulo bem rápido em Várzea Grande, porque a João Ponce de Arruda hoje está com trânsito travado, chegando na rotatória do aeroporto, e continua o mesmo cenário com lentidão também na Filinto Miller e na Couto Magalhães, bem na região central, e muitos veículos passando nesse momento também ali em torno da Alzira Santana. Bip.
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Comet, 1955. Em 1956, o que ajudou essa música a ficar popular foi o filme, obviamente. Aqui a gente ficou conhecendo no ano seguinte, tudo chegando um ano depois, agora não mais, mas naquela época demorava realmente esse tempo. Então, em 1955, foi lançado nos Estados Unidos e essa música, curiosamente, ela aparecia nos créditos do filme, no final. E isso nos cinemas começou a virar, a ser um viral, por exemplo, do que é hoje que a gente tem nas redes, as pessoas indo assistir e aí iam novamente pra curtir essa música que tocava no final do filme. Aqui, o nome do filme, Ao Balanço das Horas. Muito bom, né? É, 1955, essa música foi lançada, então popularizada por aqui em 1956. Aqui a gente tem o Bill Haley e a banda que acompanhava ele, His Comets. Se a gente vai falar do rock and roll, esse ano, em 1955, é quando o Elvis lança o seu primeiro compacto com aquela música que ele gravou pra mãe dele, Mama It's Alright, que vai fazer um baita sucesso, e depois em 1956 ele lança o seu álbum completo. Em 1955, a gente teve aqui um cara que não foi muito reconhecido na época, mas que depois, obviamente, ia ser reconhecido como um dos arquitetos do rock, só que naquele momento, por conta de ser negro, não recebia o reconhecimento que precisava. Eu tô falando de Little Richard.

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3: Agora, 6h35, o Ministério da Fazenda aumentou a previsão de inflação de 3,7% para 4,5% em 2026, atingindo o teto da meta. A principal causa foi a alta do petróleo provocada pela guerra no Oriente Médio. Embora o governo espere reduzir parte do impacto com a valorização do real e medidas para conter o preço dos combustíveis. Para 2027, a projeção de inflação subiu, então, de 3 para 3,5%. Já no mercado financeiro, o dólar caiu 1,37% e ficou em R$ 4,99. O euro também teve queda de 1% e é vendido a R$ 5,82. O Ibovespa caiu 0,15%.
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Agora, 6:37. Os Estados Unidos rejeitaram uma nova proposta do Irã para tentar encerrar a guerra no Oriente Médio. O documento foi enviado com mediação do Paquistão, mas o governo de Donald Trump achou que o texto não cedeu o suficiente. O clima entre os dois países voltou a pesar. Uma autoridade paquistanesa chegou a dizer que o tempo está acabando para um acordo. O Irã quer o fim das sanções econômicas, a reabertura do Estreito de Hormuz e as garantias de que a guerra vai parar de vez. Já os Estados Unidos exigem que Teerã encerre o programa nuclear e suspenda o bloqueio na região, mesmo com um cessar-fogo frágil em vigor. As negociações estão travadas. Nas redes sociais, Donald Trump ainda publicou imagens provocando o governo iraniano, o que aumentou ainda mais a tensão. É um fanfarrão, né? 6:38, Adriana Calcanhoto.

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2: Tudo bem? Está começando mais um Cerveja para Descontrair. Hoje nós vamos falar sobre Russian Imperial Stout. Assim como a India Pale Ale, essa nomenclatura ela tem a sua origem no comércio entre esses dois países, entre Inglaterra e Rússia. A czarina russa ela era apaixonada por cervejas escuras da Inglaterra e sempre encomendava grandes quantidades. Acontece que também, como acontecia no caso da IPA, essas cervejas, as stouts tradicionais, chegavam um pouco debilitadas em função do tempo de transporte e começaram a mandar stouts mais encorpadas e mais alcoólicas. Como esse comércio era feito com os imperadores russos, eles começaram também a marcar no barril Stouts for Imperial Russian. E aí virou essa nomenclatura para cervejas stouts mais alcoólicas, mais encorpadas. Russian Imperial Stout. Hoje esse estilo é muito forte, é muito tradicional para algumas cervejarias. Tem estilos, tem maturação em barril, tem envelhecimento, enfim. Tem uma grande variedade de cervejas desse estilo. E realmente ela ganhou assim, um público muito fiel dentro do mercado de cervejas especiais. E aí, você já degustou alguma Russian Imperial Stout? Fica o convite, é uma belíssima cerveja. Hoje nós vamos ficando por aqui. Eu agradeço a sua audiência e você já sabe. Cerveja é para descontrair, com moderação e responsabilidade.
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6: Agora 6h46, o Tribunal de Contas de Mato Grosso suspendeu o leilão de 24 imóveis da Prefeitura de Rondonópolis após identificar suspeitas de irregularidades no processo. Entre os terrenos estava um lote avaliado em mais de 100 milhões de reais. Segundo o TCE, há indícios de falhas no edital, falta de critérios na divisão dos lotes e até a participação de leiloeiros privados na elaboração dos próprios editais dos leilões. O tribunal também apontou que a prefeitura fez dois sorteios diferentes para escolher os leiloeiros, o que teria comprometido a igualdade entre os participantes. O leilão previa a venda de imóveis urbanos e rurais com lances entre 56 mil reais e mais de 102 milhões de reais. A decisão também suspende o credenciamento dos leiloeiros envolvidos. Bom, muito bem, já tem o clássico do ouvinte, clássicos e grandes hits da música pop com o próprio rei do pop. É, voltam então as paradas, obviamente, por conta da cinebiografia do Michael, que acabou de bater recorde, bateu o Diabo Veste Prada 2, bateu a Miranda, e aí agora é o filme mais assistido em 2026. Também não é para menos, é a história do Michael Jackson, interessa tudo do Michael Jackson. E uma cinebiografia dessa era aguardada há muito tempo. Termina então naquele momento do Bad, em que ele encerra a parceria dele com o Quincy Jones, e agora vem a parte polêmica. Vamos ver como que eles vão desenhar então essa segunda parte da história da vida do Michael. E aí ele não volta sozinho, sabia? Pro Hot 100 da Billboard, que são então os 100 sons mais tocados nos Estados Unidos, o Hot 100, a principal parada musical dos Estados Unidos. E ó que não acontecia isso desde 2004, hein? Na época, Madonna, ele voltou junto com a Madonna. Madonna estava nas paradas com Britney Spears e tal, enquanto o Michael estava com One More Chance. Agora, 22 anos depois, os dois retornam então por caminhos bem diferentes, mas igualmente curiosos. Olha aí, o Michael voltou impulsionado aí pelo filme, como eu falei, fez o público redescobrir os clássicos e tudo mais. E aí nas plataformas digitais, é um dos mais ouvidos no streaming. Já Madonna reaparece com uma música inédita, Bring Your Love, ao lado da Sabrina Carpenter, que é um grande sucesso desde 2025, daquelas famosas listas que a gente sempre lê. Eu li, inclusive, na época aqui, para vocês, sobre Espresso, que a gente toca aqui, foi a música mais tocada juntando todos os streamings da Sabrina Carpenter, né? Então ela é um fenômeno. E aí esse featuring, essa parceria, acabou trazendo então essa geração nova para quem já gostava da Madonna e redescobrir ou descobrir, enfim. O mais inusitado é que, mesmo aí em uma era aí dominada pelos algoritmos e streaming, rei e rainha se encontrando nesse que é o principal ranking do mundo, o Hot 100. Se você fez sucesso, tá lá Amigo, vai fazer sucesso no mundo inteiro. Se você conseguir ainda ranquear ali no top 40, que seriam os 40 sons mais ouvidos no Reino Unido, os charts ingleses, aí a coisa realmente muda de figura totalmente. Hoje a gente abriu com Van Halen, e aí do álbum mais vendido da história, não é só do Michael Jackson, mas da música e da indústria do entretenimento, que é o Thriller, lançado em novembro, dezembro de 82, e teve uma sobrevida toda ao longo de 83, e fazendo aquele clipe icônico de Thriller, né? Aqui, Ed Van Halen, que foi convidado pelo próprio Quincy Jones, fazer uma fusão do pop e do hard rock, ainda não vista até aquele momento e não escutada.

0: the Champions. Somos todos campeões, vem iniciando mais uma semana. Que bom ter você aqui com a gente. Já finalizando aqui o Happy Hour dessa segunda-feira, desejando uma excelente semana pra você.
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0: Clássico do ouvinte aqui pro Natanael, tá no carro, no trânsito pesado, tá ouvindo a gente 99.1 Cuiabá. Bem-vindo, bem-vinda a você também de Sinop em 95.5. Vamos lá nessa pedida. Então, do Natanael, pediu um Creedence. Aí falou, ó, pode escolher. Quero uma do Creedence pra ouvir aí nesse trânsito. Faz tempo que a gente não ouve Suzy Kill, né? Vamos nessa?

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3: 7:04.
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3: 7:06.
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3: Gratidão, alegria e fé. Segunda-feira, 18 de maio de 2026. Semana começando aí com esse friozinho, né? 18 graus agora em Cuiabá, 88% de umidade. E em Sinop, 25 graus e 80% de umidade. Clássicos da original, a partir de agora, primeira edição da semana, para você que sintoniza e para você que se conecta também. Lembrando, né? Nós temos o site, o aplicativo, as plataformas de streaming, onde você pode se conectar com a gente e curtir a boa música. Final é tudo feito para você passar os seus melhores momentos com a gente aqui, curtindo a programação da sua rádio favorita. E a gente já começa então os clássicos de hoje com The Platters, The Great Pretender. Feliz e abençoada semana para você, fã da Rádio Easy.

Boa noite de clássicos aqui na Centro América FM, Carly Simon. As Time Goes By. Fechando o primeiro bloco. Ainda Boyz II Men, I Will Make Love to You, The Platters, Great Pretender. E vamos a trazer mais clássicos pra você daqui a pouquinho, então não saia daí.

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4: 7h20.
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4: Estou de volta, clássicos da original na Centro América FM, a sua Rádio Easy, ó, tô esperando a sua participação aqui, o seu boa noite, viu? Mande aí e inclusive a sua participação vale um par de ingressos pro cinema. Já que é segunda-feira, vamos celebrar o início de mais uma semana, mimando você no final da noite de hoje, um par de ingressos do cinema. Então, mande a mensagem, mande o seu boa noite, coloque seu nome completo e a senha, olha, eu quero cinema. E depois torça aí na sintonia. Clássicos da original traz a Aretha Franklin, I Say a Little Prayer.

Eliseu Ver, de Beautiful Soul, nos clássicos da original. Também Elis Regina, Alô, Alô, Marciano, Aretha Franklin, Say a Little Prayer e os clássicos da original acontecendo aqui na sua noite.

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7: 7:34.

Fácil de ouvir. Centro-América FM Easy, os clássicos de volta por aqui. Não se esqueça, hein? Mande a mensagem para você concorrer ao par de ingressos pro cinema na noite de hoje. Clássicos com Bryan Adams. Everything I do, I do it for you.

Save All My Love For You, a belíssima canção da eterna Whitney Houston, com a sua voz angelical, que a gente ama ouvir, né? Eu gosto demais, é emocionante ouvir Whitney Houston. Ainda America, I Need You, e também Bryan Adams, Everything I Do It For You. Clássicos da original na sua noite.

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5: 7h47.
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5: Na sua rádio favorita, Clássicos da Original, obrigado aí pela sua audiência. Obrigado ao Giovanni. Giovanni mandou uma mensagem aqui, uma informação importante para compartilhar com você, especialmente você que está indo para Chapada, na estrada de Chapada, segundo a informação do Giovanni. O trecho ali da Salgadeira até a Chapada tem muita neblina nesse momento e ainda, né? Tem animais na pista, segundo o que ele relatou aqui, um tamanduá bandeira meio desorientado na pista, portanto, atenção motoristas, né? Neblina, noite e animal na pista é uma combinação bombástica, né? Pode dar problema aí. Então, atenção você que está se dirigindo aí para Chapada nesse momento, entre a Salgadeira e a cidade, né? Em todo o trecho é melhor ter bastante cuidado, viu, gente? Vamos juntos por aqui, mais clássicos do original. Obrigado aí pela audiência, pelas participações aqui, as mensagens carinhosas sempre. E a gente segue com mais clássicos. Patrick Swayze e Wendy Fraser. She's Like the Wind.

Every Time You Go Away, a belíssima canção na voz de Paul Young, se tornou um grande sucesso mundial, mas ela já tinha sido gravada antes por Daryl Hall e John Oates em 1980. Essa versão de Paul Young é de 1985. Ela já foi gravada outras vezes por outros grandes nomes, como Gloria Gaynor, por exemplo. É uma canção que é, tem a chancela, o timbre de clássico da original. E a gente curtiu juntos aqui na noite dessa segunda-feira. Clássicos, de volta em instantes. Vamos aqui ao Pense Nisso com Paulo Vaz.

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2: Começando o dia. O homem acordou pela manhã e recordou-se de algo que lera em um livreto. Comece o dia na luz da oração. O amor de Deus nunca falha. Então, decidiu orar. Senhor, hoje, até o momento, me comportei bem. Não fofoquei, não me zanguei, não fui ganancioso, mal-humorado, precipitado ou egoísta. Estou realmente satisfeito com isso. Mas, em poucos minutos, Senhor, eu vou me levantar. E daí em diante, provavelmente vou precisar de muito mais ajuda. Obrigado. Assim mesmo é a oração. Um diálogo franco com Deus, onde o ser expõe a própria alma. Não há necessidade de longas frases nem de palavras ensaiadas. É o que a alma sente e deixa transbordar. Um pedido simples, mas profundo. Um pedido de quem reconhece que a necessidade maior reside em si mesmo.